0: e Energia, Alexandre Silveira.
1: Capturar o carbono, colocá-lo onde é possível colocá-lo de forma segura, nas rochas, e tornar a produção de petróleo e a produção de outros biocombustíveis com captura e estocagem negativa de carbono.
0: Outro decreto estimula a produção e consumo de combustível sustentável de aviação no país. O ministro Silveira também anunciou a regulamentação da abertura do mercado de energia, permitindo que consumidores de baixa tensão escolham seu próprio fornecedor de energia elétrica, o que alcança consumidores residenciais, pequenas indústrias e comércios.
1: Até dezembro de 27, todo o comércio e toda a indústria poderá escolher de quem comprar energia. E até novembro de 28, todos os consumidores brasileiros.
0: Também foi regulamentado o mercado de hidrogênio de baixa emissão de carbono no país. O decreto prevê a estruturação do Sistema Brasileiro de Certificação de Hidrogênio, que tem como objetivo comprovar o desempenho ambiental do hidrogênio em comparação com outros combustíveis. Reportagem Graziele Bezerra.
2: Estradas, portos, aeroportos e hidrovias. Um documento aponta os principais desafios no modal de transportes do Brasil.
3: O Plano Nacional de Logística mapeia problemas atuais, prevê demandas que devem crescer e aponta onde a infraestrutura de transportes precisa avançar em até 2025.
4: O plano reúne 31 eixos prioritários de transporte para os próximos 24 anos. São 12 rodoviários, 8 ferroviários, 4 aquaviários e 7 intermodais, que combinam diferentes formas de transporte. Outros 11 eixos integram um banco de projetos para estudos futuros. Com 112 objetivos prioritários, o Plano Nacional de Logística identifica problemas que precisam ser enfrentados hoje, demandas que podem crescer até 2050 e oportunidades de desenvolvimento regional. O plano também identifica a necessidade de ampliar o uso de ferrovias, hidrovias e cabotagem, e de melhorar a integração entre diferentes modos de transporte. Entre os desafios estão os gargalos para o transporte de produtos importantes para a economia brasileira, como soja, milho e carnes. O ministro de Portos e Aeroportos, Tomé Franca, defende novos modais para ampliar o escoamento.
5: O grande gargalo do setor portuário hoje não é mais a sua capacidade, mas o acesso aos portos para que a gente possa ter maior eficiência. A gente precisa integrar esses modos de transporte. Portanto, eu acho que o PNL ele aponta para esse futuro da infraestrutura brasileira.
4: Hoje, as rodovias respondem por mais da metade do transporte de cargas e o setor emite cerca de 217 milhões de toneladas de CO2 por ano. O ministro dos Transportes, Jorge Santoro, explica que o PNL vai ser o principal instrumento de transformação do setor para a próxima geração.
6: Então, isso é um investimento que tem um efeito multiplicativo na economia muito relevante, muito importante. E a gente, com esse PNL, está procurando propor um olhar diferente para o país para os próximos anos.
4: O documento foi elaborado pelos Ministérios dos Transportes e de Portos e Aeroportos, com participação dos estados, do setor produtivo, da sociedade civil e de especialistas. Reportagem Pablo Mundim.
3: Como a gente ouviu na reportagem de Pablo Mundim, o Plano Nacional de Logística prevê ações até o ano de 2050. Cerca de 5.300 empresas brasileiras foram diretamente afetadas pelas novas tarifas de importação anunciadas pelos Estados Unidos contra o Brasil.
2: Para ajudá-las a enfrentar as dificuldades causadas pela perda do mercado norte-americano, a Agência Brasileira de Promoção de Exportações, Apex Brasil, anunciou uma série de ações.
3: Elas envolvem atendimento individualizado para encontrar outros países compradores e auxílio para adaptação a novos mercados.
2: Mais cedo, eu conversei com o presidente da Apex Brasil, Laudemir Miller, sobre essa atuação. Acompanhe. Presidente Laudemir Miller, um prazer ter o senhor com a gente aqui na Voz do Brasil. Seja bem-vindo. Então, vamos falar para a gente, explica para a gente, por favor, sobre esse plano de diversificação de exportações. O que, que é essa nova estratégia criada pela Apex para ajudar as empresas que foram afetadas pelas novas tarifas dos Estados Unidos?
7: Oi, Mariana, um prazer estar aqui. É um plano de socorro, de atendimento às empresas que estão sendo impactadas pelo aumento de tarifas pelo governo americano. Nós temos hoje vários setores, mais de 2 mil produtos estão com tarifas elevadas. Você imagina que de uma hora para outra o empresário brasileiro está enfrentando um imposto a mais, uma tarifa a mais.

0: de 40%. Então, nós vamos apoiar diretamente as empresas brasileiras, vamos trabalhar com 5.300 empresas para que essas empresas, o empresário, possa encontrar, ficar frente a frente com o comprador internacional do mercado dele, né, do produto dele, em mercados alternativos. Então, é isso que a gente vai fazer. Nós vamos fazer isso por meio de feiras internacionais, rodadas de negócios, trazer compradores ao Brasil, e o nosso objetivo é realmente fazer com que apoiar esses empresários para que eles diversifiquem, encontrem um novo caminho, encontrem um novo mercado.
1: Pois é, o senhor mencionou aí 5.300 empresas, né, afetadas, que podem ser ajudadas por esse novo plano. São 35 setores econômicos. Quais são esses setores, presidente? Onde é que o problema é mais grave? E o plano, ele tem mecanismos aí para priorizar alguns setores onde, entre esses 35, onde o problema seja ainda pior?
0: Nós vamos atender a todas as empresas impactadas, né, 5.300 empresas, todas as empresas impactadas pelo tarifaço. Claro que a gente tem algumas prioridades, são setores que estão sofrendo mais, né? Porque a gente tem muitas empresas, por exemplo, do setor de rochas, que pega muito, né, aí a região do Espírito Santo, que os Estados Unidos é o mercado principal. A gente tem o setor de madeira, que pega a região sul, que os Estados Unidos é o mercado principal. Móveis, a gente tem calçados, têxteis, enfim, de várias regiões do Brasil. Nós vamos priorizar estes setores numa estratégia também setorial. A Apex Brasil, que é a Agência Brasileira de Promoção de Exportação, nós temos uma parceria com 29 entidades setoriais empresariais que estão conosco nesse grande movimento, né, de apoiar essas empresas. Então, a gente tem prioridade, mas nós vamos atender todas as empresas, cada uma delas individualmente. E aí, Mariana, até para as empresas, né, as pessoas que estão ouvindo a Voz do Brasil e acompanhando a gente, o Brasil, neste mês de julho, nós exportamos 35 bilhões de dólares. E de janeiro a julho, a balança comercial brasileira já registra 220 bilhões de dólares de exportação. Ano passado, nesse período, a gente estava em 200 bilhões. E o que está acontecendo, né? Nós temos, portanto, 20 bilhões a mais em relação ao ano passado. Nós caímos a exportação para os Estados Unidos em 3 bilhões de dólares, mas nós tivemos um aumento para a Europa de 3,1 bilhões de dólares. Para a Índia, que é um mercado que agora a gente está tracionando mais as nossas exportações, nós crescemos 2 bilhões e 700 milhões, nós crescemos 11 bilhões e 300 milhões para a China. Então, a exportação brasileira está num caminho muito importante. A gente já tem um superávit da balança comercial no Brasil deste ano, nessa metade do ano, de 50 bilhões de dólares, mas tem setores que estão sofrendo com o mercado americano. Então, nós estamos num movimento geral para trabalhar a diversificação das exportações brasileiras com um foco específico nas empresas que estão sendo afetadas. E a gente vai trabalhar com vários mercados. Vamos trabalhar com o Canadá, com o México, a gente vai trabalhar a África, vamos trabalhar com a Europa, que a gente tem esse acordo tão importante, com a Alemanha, vamos trabalhar com a Ásia principalmente, né? Não só China, mas Filipinas, Indonésia, Malásia, Singapura, que o Brasil acabou de assinar um acordo. Então, é um grande movimento de ampliação das exportações do Brasil, de diversificação das exportações brasileiras, mas principalmente, sabe, Mariana, para pegar na mão, para atender aquele empresário que de uma hora para outra está enfrentando um imposto de 40%. É para esse empresário que é esse plano. E o que, que a gente vai fazer? Nós vamos colocar compradores internacionais do produto dessa empresa frente a frente para que ele possa negociar. E a gente vai fazer isso, inclusive, com isenção de taxa. Nós não vamos cobrar os serviços que geralmente a Apex Brasil cobra, né? A gente tem algum subsídio, mas dessa vez a gente vai fazer com uma isenção total de taxa para esses setores, porque realmente as empresas estão precisando. E ainda mais, muitos empresários nos falam assim: mas eu estava preparado para os Estados Unidos.
1: Sim, inclusive, uma alegação, né? Ah, é um mercado específico, eu tinha que vender a demanda da forma como eles apresentam. É possível adaptar isso para outros mercados?
0: Muitos, por exemplo, falam assim: ah, mas a minha máquina, ela está certificada para o mercado americano, né? O meu produto tem uma certificação específica, eu fiz uma adaptação, eu mudei minha embalagem, seja específico para os Estados Unidos. Nós vamos poder atender também essas empresas, inclusive com apoio financeiro para certificação, para mudança de embalagem, num valor de até R$40 mil. Então, as empresas que trabalharem com a Apex Brasil, que se inscreverem, que entrarem nesse nosso plano de diversificação, vão ter uma série de medidas de estar frente a frente com um comprador internacional, mas também de se preparar. E o empresário vai poder ele buscar uma certificação, vai poder ele, por exemplo, fazer uma adaptação no produto, e aí a gente vai ter uma metodologia, inclusive, de fazer um ressarcimento de até R$40 mil para realmente a gente trabalhar nos próximos 12 meses para que essas empresas encontrem um novo mercado. Nós não queremos e não vamos, Mariana, abandonar os Estados Unidos. Estados Unidos é um mercado muito importante, nós vamos continuar trabalhando nos Estados Unidos, junto com as empresas brasileiras, inclusive junto com as empresas americanas. Nós temos um escritório, a Apex Brasil tem um escritório em Washington, onde nós vamos trabalhar para que o setor privado estimule, negocie um aumento das isenções. Nós queremos que mais produtos brasileiros fiquem isentos. Os produtos já isentos, nós queremos aumentar a nossa participação no mercado americano. Mas o nosso ponto principal agora é diversificar as exportações brasileiras e pegar na mão, apoiar esses empresários que estão sofrendo com esse aumento de tarifa repentina, né? O que muda os negócios, muda toda a estratégia, e a Apex Brasil, a Agência Brasileira de Promoção de Exportações, junto com 29 entidades do setor privado brasileiro, vão trabalhar a partir de hoje já, junto com as empresas, para que elas possam encontrar um novo mercado e seguir as exportações.
1: Presidente, o senhor mencionou até um atendimento individualizado que vai ser feito com as empresas, né? Ou seja, cada uma sendo atendida na sua especificidade. Exato. Os empresários, então, que estiverem, né, esses 5.300 empresários que estiverem interessados em receber esse apoio da Apex Brasil, como é que eles devem proceder? Onde eles podem procurar informação? Como é que eles podem acessar a Apex?
0: Eles podem procurar diretamente a Apex Brasil, que é apex.com.br. Então, a gente já está preparado para atender essas empresas, e o atendimento é individualizado, Mariana. Sabe por quê? Porque cada empresa tem a sua realidade, tem o seu produto, tem a sua estratégia, tem a sua maturidade. Então, nós vamos atender uma por uma, montar uma estratégia para o seu produto, para um mercado alternativo. A gente tem uma base de inteligência muito importante de oportunidades dos mercados internacionais para cada um desses produtos, mas também toda uma estratégia com 29 entidades do setor. Então, a empresa também pode procurar a sua entidade. Empresa de calçado, de móveis, de plástico, enfim, de 29 setores que a gente está... Que nós estamos trabalhando nessa parceria, nesse grande movimento, nesse esforço extraordinário. Toda a nossa equipe tá mobilizada. É a hora de a gente se unir para diversificar as exportações brasileiras, para apoiar os nossos empresários que tanto trabalham, que têm orgulho do seu produto. A exportação muitas vezes é um sonho para o empresário, né? E esse sonho, em alguns casos, está interrompido. Então, a gente quer voltar a sonhar com outro mercado, para que esse produto, que é tão bom, que é resultado do trabalho de muitas pessoas, de homens, mulheres, empresários, empresárias, possam encontrar um novo caminho, possam encontrar um novo mercado. E aí, esse é o trabalho que a gente começa a fazer a partir de hoje.
1: Muito bem. Nós conversamos com Aldemir Miller, presidente da Apex Brasil. Presidente, muito obrigada pela sua entrevista à Voz do Brasil.
0: Obrigado, Mariana, e obrigado aí a todos os ouvintes que acompanham a Voz do Brasil.
1: E uma pequena correção: o endereço da página da Apex é apexbrasil.com.br.
2: A Agência Nacional de Proteção de Dados determinou que o Discord suspenda as transmissões ao vivo na plataforma no Brasil.
1: A medida preventiva foi tomada após a identificação de falhas na proteção de crianças e adolescentes.
2: A decisão faz parte de uma fiscalização iniciada na semana passada, após episódio que resultou na morte de um adolescente de 13 anos.
3: As transmissões ao vivo, as famosas lives, realizadas dentro da plataforma Discord, serão suspensas após determinação da Agência Nacional de Proteção de Dados, a ANPD. O bloqueio deve começar em até 3 dias úteis e vale também para outros recursos de compartilhamento de vídeo. Segundo a agência, foram identificados riscos graves relacionados ao uso das lives para violência, assédio, automutilação e incentivo ao suicídio envolvendo crianças e adolescentes. O Discord é uma plataforma que permite a troca de mensagens por texto, voz e vídeo. O serviço também reúne comunidades em que os usuários podem conversar e interagir em tempo real, sobretudo por meio das lives em jogos online. De acordo com a ANPD, pela forma como o serviço funciona, o Discord não consegue analisar o conteúdo das transmissões em tempo real. A plataforma depende de sistemas automatizados e de denúncias dos próprios usuários para identificar possíveis violações, como explica o superintendente de fiscalização da ANPD, Fabrício Lopes.
4: Se o Discord não consegue ter acesso ao conteúdo transmitido, ele não consegue, de maneira espontânea e automatizada, agir em tempo para evitar essas violações que acontecem ali dentro, como exposição de crianças e adolescentes a conteúdo violento, a incitação à automutilação, a maus tratos e até tortura de animais, entre outros conteúdos proibidos pelo artigo 6º do ECA Digital.
3: A agência ainda apura outras possíveis falhas, como problemas na verificação de idade e na remoção de conteúdos que violem os direitos de crianças e adolescentes. O superintendente de fiscalização da ANPD, Fabrício Lopes, explica ainda que a suspensão será mantida até que a empresa comprove a adoção de medidas técnicas, de segurança e de governança que sejam adequadas para proteger os menores de 18 anos.
4: Essa suspensão ela vai ser por prazo indeterminado, porque o motivo que justificou essa suspensão precisa ser vencido antes de que a plataforma possa restaurar essas funcionalidades. Enquanto permanecerem as razões técnicas que justificaram essa suspensão, a gente não entende como possível a restauração dessas funcionalidades.
3: O Discord tem 3 dias úteis para comprovar o cumprimento da determinação e 10 dias úteis para apresentar recurso. Caso sejam confirmadas as irregularidades, a empresa também poderá sofrer sanções previstas no Estatuto Digital da Criança e do Adolescente, o ECA Digital, incluindo multa de até R$50 milhões por infração. A decisão faz parte de uma fiscalização iniciada na semana passada, que investiga um grupo criminoso suspeito de incentivo ao suicídio por meio do Discord, resultando na morte de uma adolescente de 13 anos no último dia 22 de julho. Segundo a plataforma Discord, uma investigação interna identificou evidências de que a atividade criminosa foi coordenada em outras plataformas e afirma contar com equipes especializadas que trabalham no combate a indivíduos envolvidos em atividades violentas. Reportagem Thaís de Araújo.
5: Hoje é Dia Nacional dos Direitos Humanos.
2: E nesta data vamos falar sobre o Clique Cidadania, um aplicativo móvel gratuito desenvolvido que funciona como um guia digital de direitos, serviços e políticas públicas.
6: Encontrar o serviço público certo nem sempre é uma tarefa simples. Para ajudar nessa busca, o aplicativo Clique Cidadania reúne informações sobre direitos e orienta como acessar serviços de assistência social, saúde, educação, trabalho e renda. Além das orientações, o aplicativo também reúne canais de atendimento para situações de violação de direitos, como o Disque 100 e o Ligue 180, como detalha Fernanda Becker, coordenadora-geral de promoção dos direitos das pessoas migrantes, refugiadas e apátridas.
7: É um lugar de acessar direitos. Você tem informação sobre o direito e sobre o órgão, a instituição que você pode buscar, né? E aí tem a geolocalização, você consegue georreferenciamento de achar onde está aquele espaço no seu território. É na palma da mão.
6: Além de explicar a função de cada serviço público, o aplicativo conta com um mapa integrado que mostra onde ficam as unidades, como CRAS, CREAS, unidades básicas de saúde, conselhos tutelares e outros equipamentos públicos mais próximos da localização do usuário. Como é integrado ao sistema de navegação do celular, também permite traçar rotas até os locais de atendimento. O aplicativo também pode atender a demandas específicas e disponibilizar novos temas, como explica Fernanda Becker.
7: Ele é um aplicativo dinâmico, né? A mais nova guia dele é de brasileiros retornados, né? Repatriados. Para quando as pessoas que chegam aqui, a maioria deportadas, assim como os migrantes, que às vezes estão muito tempo fora do país, já passam a entender os seus direitos, quais órgãos e quais instituições buscar.
6: O Clique Cidadania está disponível de graça para celulares Android e oferece conteúdos em português, espanhol e inglês. Reportagem Luciana Colares de Holanda.
5: Instituições federais de ensino superior terão 154 mil vagas em cursos de formação continuada para professores da educação infantil em 2027.

0: 2017.
1: A partir de 17 de agosto, as instituições interessadas em oferecer os cursos poderão se inscrever na chamada pública no Sistema Integrado de Monitoramento, Execução e Controle, o SIMEC.
2: As inscrições devem ser feitas até o dia 9 de setembro e os resultados serão divulgados em 9 de outubro.
1: O endereço para inscrição é cimec.mec.gov.br.
2: Foram reabertas as inscrições para instituições de ensino criarem novos programas de residência médica.
1: Também é possível solicitar ampliação de vagas nos programas já existentes.
2: Novos pedidos podem ser feitos até 31 de agosto.
1: Podem participar instituições federais ligadas ao Ministério da Saúde ou da Educação, órgãos públicos e instituições privadas sem fins lucrativos.
2: A inscrição pode ser feita no site sigresidencias.saude.gov.br.
1: E essas foram as notícias do Governo Federal.
2: Uma realização da Secretaria de Comunicação Social da Presidência da República.
1: Com produção da empresa Brasil de Comunicação.
2: Fique agora com o Minuto do TCU e em seguida as notícias do Poder Judiciário e do Congresso Nacional. Boa noite.
1: Boa noite para você, até amanhã.
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4: 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Você vai ouvir agora notícias do Poder Judiciário.
6: Presidente do STF se reúne com representações diplomáticas do grupo de países da América Latina e do Caribe.
7: Urna eletrônica ganha nova interface para as eleições 2026.
6: Para o STJ, poderes para atuação extrajudicial de advogado não limitam procuração geral em processos judiciais.
7: Boa noite, eu sou Marcela Luiz.
6: E eu sou Walter Lima.
7: O presidente do Supremo Tribunal Federal, ministro Edson Fachin, se reuniu hoje com representações diplomáticas do grupo de países da América Latina e do Caribe.
6: Na ocasião, ele destacou duas prioridades da agenda externa do STF. A primeira prioridade é a defesa da democracia constitucional que, segundo Fachin, se encontra sob pressão em diferentes partes do mundo. Na ocasião, ele falou sobre a importância da independência judicial. Vamos ouvir um trecho da fala do ministro.
8: Em particular, tenho buscado, seja multilateralmente, seja bilateralmente, contribuir para a articulação de uma rede de cortes supremas e tribunais constitucionais atentos para a autonomia dos juízes como pressuposto da democracia constitucional. Afinal, são os juízes, sobretudo os juízes constitucionais, os guardiões últimos dos direitos fundamentais.
7: A segunda prioridade da agenda externa do Supremo, apontada por Fachin, é a ênfase na América Latina e no Caribe, com a consolidação de uma região de encontro, de entendimento e cooperação.
6: O presidente do STF também destacou que o Supremo vai sediar, em novembro deste ano, o 11º encontro do Fórum de Cortes Supremas do Mercosul.
7: Plenário do STF reconhece validade da moratória da soja e decide sobre leis de Rondônia e Mato Grosso que restringem benefícios fiscais.
6: A moratória da soja é um acordo privado e voluntário firmado entre empresas que impede a aquisição de produtos de fazendas localizadas em áreas desmatadas após julho de 2008.

0: na Amazônia, Marta Ferreira.
1: O julgamento começou em março, mas foi suspenso após o Supremo decidir encaminhar o caso ao Núcleo de Solução Consensual de Conflitos. A ideia era buscar um acordo entre as partes. No entanto, em junho, houve um recuo que impossibilitou um consenso sobre o tema. Na retomada do julgamento, o plenário reconheceu a validade das leis estaduais e a licitude da moratória da soja. Também decidiu pela consequente extinção das ações e procedimentos relacionados à sua suposta ilegalidade.
2: Urna eletrônica ganha nova interface para as eleições 2026.
0: Com as novidades, votação será mais acessível e intuitiva. Fábio Ruas.
3: Na interface, uma nova fonte torna a urna mais acessível para pessoas com deficiência visual, porque o desenho das letras privilegia contraste, espaçamento e definição dos caracteres, facilitando a leitura. Também foi inserida uma barra de progresso que permite ao eleitor acompanhar em tempo real o andamento da votação. Além dessas novidades, também foi ampliado o uso de Libras, a língua brasileira de sinais, em diferentes etapas da votação.
2: Procuração dada a advogado para atuar em processos continua válida, mesmo se conceder poderes para atuação fora da justiça, perante órgãos administrativos.
0: Essa conclusão é do STJ. Fátima Uchoa.
4: Ainda na fase de conhecimento em ação de indenização por danos morais, uma operadora de plano de saúde substituiu advogados e apresentou procuração que dava às novas representantes amplos poderes para o foro em geral e as autorizava a representá-la perante especialmente duas autarquias federais. A terceira turma do STJ reconheceu a regularidade da representação processual da empresa e afastou a necessidade da intimação pessoal no cumprimento de sentença. Segundo a relatora, ministra Nancy Andrighi, nesse caso, quando a procuração prevê expressamente poderes gerais para o foro, a inclusão de atribuições extrajudiciais, ainda que qualificadas como especiais, não restringe a representação judicial.
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2: Uma boa noite.
0: E até amanhã.
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7: Eu sou Paula Groba.
8: E eu sou Humberto Pinheiro.
7: E estes são os destaques de hoje do Jornal do Senado, que começa agora.
8: Senado aprova protocolos de atendimento a doenças cardiovasculares no SUS.
7: Vagas ociosas em ônibus escolares rurais poderão atender professores e universitários.
8: Segurança pública pode ter prioridade na restituição do imposto de renda.
7: Boa noite.
8: Boa noite.
7: Doenças cardiovasculares são a principal causa de morte no Brasil, mas em muitos casos o desfecho pode ser diferente quando o atendimento é rápido e o tratamento começa nos primeiros minutos.
8: É justamente para agilizar esse socorro que o Senado aprovou um projeto que prevê protocolos específicos para o atendimento desses casos no SUS. Os detalhes com o repórter Douglas Castilho.
9: O maior gargalo combatido pela proposta é a falta de previsão específica para que as unidades de pronto atendimento, UPAs, utilizem terapias trombolíticas, que consistem basicamente na utilização de remédios capazes de dissolver coágulos sanguíneos. Esse tipo de procedimento médico desempenha papel crucial na resposta imediata a casos como o de infarto do miocárdio, sobretudo em localidades onde não seja possível realizar práticas mais complexas como cirurgias. A relatora substituta, a senadora Damaris Alves, do Republicanos do Distrito Federal, falou da necessidade de aprovação da medida.
10: No infarto agudo do miocárdio, a rapidez no reconhecimento do quadro clínico e na instituição do tratamento adequado é fator decisivo para a sobrevida e o prognóstico do paciente.
9: Na prática, já existem normas do Ministério da Saúde que possibilitam a padronização do atendimento no SUS. Porém, os parlamentares optaram por dar força de lei ao protocolo. O projeto vai à sanção presidencial.
7: E seguiu para a sanção presidencial o projeto que amplia as possibilidades de estoques de insumos pelo governo para a alimentação animal. A proposta altera o programa de venda em balcão da Conab, que facilita o acesso de pequenos criadores ao milho em grão.
8: O texto inclui produtos como sorgo, caroço de algodão e farelos de soja e milho. A medida também permite à Conab comprar estoques em leilões públicos para dar mais segurança ao abastecimento em períodos de quebra de safra e instabilidade climática. O projeto vai à sanção presidencial. A relatora do projeto, senadora Tereza Leitão, do PT de Pernambuco, explicou a urgência da aprovação do texto.
11: É muito importante para o momento atual que nós vivemos com a ameaça dos impactos climáticos provocados pelo El Niño.
7: O Senado também aprovou a medida provisória que abriu crédito extraordinário para garantir o pagamento de ajuda de custo às famílias da zona da Mata Mineira que tiveram perdas materiais provocadas pelas fortes chuvas na região.
8: A medida provisória seguiu para promulgação. Repórter Alexandre Campos.
12: O Senado confirmou a medida provisória que abriu crédito extraordinário no valor de R$75 milhões ao orçamento do Ministério da Integração e do Desenvolvimento Regional. Esse valor garantiu o pagamento de apoio financeiro às famílias residentes na zona da Mata Mineira que tiveram prejuízos materiais e perderam bens por causa de fortes chuvas no início deste ano. O governo transferiu uma parcela única de R$ 7.300 a cerca de 10 mil famílias atingidas. No entanto, parte dos recursos liberados pela MP ainda não teve destinação. Se a medida provisória não fosse aprovada antes do fim do seu prazo de vigência, esse montante não poderia mais ser usado, como explicou o presidente do Senado, Davi Alcolumbre.
13: O governo federal ainda tem um saldo, e se nós perdermos esse saldo do crédito extraordinário, algumas propostas em relação a desastres naturais vão perder o objeto no Ministério, para que essas famílias que foram atingidas por esse desastre não percam esse apoio do governo federal.
12: Como não sofreu alterações durante sua análise no Congresso Nacional, a medida provisória segue para promulgação.
7: Professores e estudantes do ensino superior poderão utilizar vagas ociosas nos veículos do transporte escolar das áreas rurais.
8: Foi o que aprovou a Comissão de Educação. O projeto segue agora para análise do plenário. Repórter Rodrigo Rezende.
14: O projeto garante que as vagas ociosas no transporte escolar rural possam ser utilizadas pelos professores e por universitários. O senador Camilo Santana, do PT do Ceará, que apresentou o relatório favorável ao projeto feito pela senadora Jussara Lima, do PSD do Piauí, ressaltou que a possibilidade de uso do transporte se dará apenas após o atendimento de todos os alunos da zona rural da educação básica. Camilo apresentou uma emenda que permite que os estudantes de institutos federais também possam usar do benefício.
15: Mas muitas vezes o transporte ele vai ocioso, com assentos ociosos, então esses assentos vão permitir que professores, que muitas vezes precisam se deslocar, que às vezes não tem um transporte próprio, não tem incentivo, eles vão poder utilizar. E a gente incluiu, que não estava previsto, também os alunos dos institutos federais, que também muitas vezes sofrem com essa questão do transporte, deslocamento da sua casa aos campos.
14: Para possibilitar a utilização dos assentos vagos, o projeto modifica uma lei de 2004 que criou o Programa Nacional de Apoio ao Transporte Escolar.
7: Segurança pública e agilidade no atendimento a pacientes com câncer serão as principais prioridades do senador Sargento Reginauro, do PSDB do Ceará. Ele assumiu temporariamente a cadeira do senador Eduardo Girão do Novo, também do Ceará, que se licenciou do mandato para disputar as eleições de 2026 como candidato a vice-presidente.
8: Ao tomar posse, Reginauro afirmou que vai trabalhar pela efetivação da chamada Lei dos 60 Dias, que estabelece prazo máximo para o início do tratamento de pacientes com câncer após o diagnóstico. O senador lamentou que, em muitos casos, a demora do atendimento pelo SUS pode agravar a doença e até contribuir para a morte dos pacientes.
7: Reginauro também destacou ter sido o primeiro bombeiro a ocupar uma cadeira no Senado. Segundo ele, sua trajetória política começou na luta classista, em defesa dos profissionais da segurança pública, que à época tinham pouco reconhecimento e valorização.
16: Nós éramos uma categoria, para ilustrar bem, o bombeiro é praticamente como um extintor, mas você só lembra dele na hora do incêndio. Hoje se debate a valorização dos profissionais da segurança.
8: Já o senador Carlos Fávaro, do PSD de Mato Grosso, defendeu o projeto de sua autoria que proíbe as apostas online, as chamadas bets. O parlamentar relatou casos de famílias que enfrentam dívidas, conflitos e perda de renda associados a apostas.
7: Segundo Fávaro, o problema vai além da atuação de plataformas irregulares e está relacionado ao próprio modelo de negócio das bets. O senador avalia que a regulamentação não é suficiente para eliminar os riscos e defende o fim das autorizações existentes com um período de transição de até 5 anos.
17: Ouvi mães que não dormem mais porque os filhos apostam o salário inteiro, não tem como pagar o aluguel. Ouvi pais que descobriram que o cartão de crédito estava estourado porque o filho jovem entrou numa espiral de apostas que ele não consegue parar. Ouvi esposas que perderam o casamento porque o marido esconde dívidas de apostas.
8: Profissionais de segurança pública poderão ter prioridade no recebimento da restituição do imposto de renda.
7: O projeto foi aprovado pela Comissão de Assuntos Econômicos do Senado e, se não houver recurso para o plenário, segue para a Câmara dos Deputados. A reportagem é de Marcela Cunha.
18: Se virar lei, os profissionais de segurança pública terão preferência na restituição do imposto de renda, depois dos idosos e dos contribuintes, cuja principal fonte de renda é o magistério. A medida alcança os profissionais de segurança pública previstos na Constituição e no Sistema Único de Segurança Pública, além dos agentes do sistema socioeducativo. Autor da proposta, o senador Jaime Campos, do União de Mato Grosso, afirmou que a prioridade é uma forma de reconhecer o trabalho de categorias que enfrentam riscos diariamente.
19: São policiais, bombeiros, guardas municipais, agentes penais que deixam suas casas para enfrentar a criminalidade. Não estamos falando de privilégio. Estamos falando de reconhecimento.
18: A mudança não altera o valor das restituições, nem cria uma nova despesa para o governo, como explicou o presidente da Comissão de Assuntos Econômicos, o senador Renan Calheiros, do MDB de Alagoas.
20: Não tem repercussão fiscal, inverte apenas a ordem das prioridades e atende com essa prioridade os profissionais da segurança pública, que cuidam da proteção de vida das pessoas.
18: Se não houver recurso para análise pelo plenário do Senado, o texto segue para a Câmara dos Deputados.
8: Com edição de Paula Groba e trabalhos técnicos de Eliseu Caires, o Jornal do Senado fica por aqui. Acompanhe agora as notícias da Câmara dos Deputados. Boa noite.
7: Boa noite e até amanhã.
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21: Deputados criam programa que promove a inclusão digital de idosos.
22: Câmara analisa a participação de sindicalistas em conselhos estatais.
21: Projeto reconhece o trabalho das mulheres no setor da pesca artesanal.
22: Parlamentares pedem votação do fim da escala 6x1 no Senado Federal.
21: Boa noite. Benedita da Silva, do PT do Rio de Janeiro, cobra do Senado a votação da proposta que reduz a jornada de trabalho e acaba com a escala 6x1. A congressista argumenta que a mudança amplia o tempo de descanso e de convivência familiar dos trabalhadores.
22: Benedita da Silva considera que a redução da jornada também pode favorecer a saúde e a produtividade dos cidadãos. Para ela, os avanços tecnológicos permitem rever o tempo de trabalho sem retirar direitos ou comprometer a atividade econômica.
21: Carlos Aratini, do PT de São Paulo, defende o fim da escala 6x1 e a redução da jornada de trabalho semanal para 40 horas, sem diminuição dos salários. O deputado pede que a presidência do Senado dê andamento à proposta aprovada pela Câmara.
22: Carlos Aratini argumenta que a medida vai permitir mais convivência entre os trabalhadores e suas famílias. Segundo o deputado, a redução da jornada também é viável diante dos ganhos de produtividade proporcionados pelas novas tecnologias.
5: Trabalho.
21: Projeto que permite a participação de sindicalistas em conselhos de estatais avança na Câmara. A repórter Maria Neves traz mais informações sobre a proposta.
23: A Comissão de Trabalho da Câmara aprovou o projeto do deputado Raimundo, PT do Rio de Janeiro, que autoriza a participação de dirigentes sindicais nos conselhos de administração de empresas públicas ou de economia mista. Atualmente, a legislação proíbe a presença de sindicalistas nesses esses conselhos. Para Reymond, essa vedação não se justifica e é inconstitucional. Na opinião do deputado, impedir que um cidadão ocupe o cargo de representante eleito dos empregados em um conselho de administração de empresa estatal por ser dirigente sindical se choca com a liberdade associativa prevista na Constituição. Relator do texto, o deputado Bongás, do PT do Rio Grande do Sul, acrescenta que ninguém melhor que o dirigente sindical para defender os interesses dos trabalhadores nos conselhos das empresas públicas.
1: Quando a categoria precisa indicar alguém, o dirigente sindical pode também ser indicado. E eu quero dizer, até como ex-dirigente sindical responsável de estudar com mais profundidade, dedicação de tempo, conhecimento das legislações, que ele pode exercer melhor esta representação da categoria nos interesses da estatal.
23: Como forma de evitar um possível conflito de interesses, o projeto prevê situações em que o dirigente sindical não deve participar das decisões do Conselho de Administração. A proposta veda a participação nas deliberações sobre assuntos que envolvam relações sindicais, remuneração, benefícios e vantagens, inclusive em matérias de previdência complementar e assistenciais. O projeto, que autoriza a participação de dirigentes sindicais nos conselhos de administração de empresas públicas, ainda será analisado pelas comissões de administração e de Constituição e Justiça. Da Rádio Câmara de Brasília, Maria Neves.
22: Silvia Cristina, do PP de Rondônia, cobra a votação da proposta de emenda à Constituição que garante a transposição de servidores dos ex-territórios para os quadros da União. A deputada critica o fato de a proposta estar parada na Câmara há mais de 2 anos.
21: Por isso, Silvia Cristina pede o apoio dos colegas para reunir as 22 assinaturas necessárias à inclusão da PEC na pauta da Comissão de Constituição e Justiça. Para a deputada, a medida representa justiça e reconhecimento aos trabalhadores dos ex-territórios.
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5: Economia.
22: Luiz Lima, do Novo do Rio de Janeiro, avalia que o poder de compra do salário mínimo diminuiu nos últimos anos. O deputado compara os preços entre o governo anterior e a atual gestão federal, afirmando que a quantidade de sacos de cimento comprados com um salário mínimo caiu de 69 para 45.
21: Luiz Lima lamenta o que classifica como empobrecimento das famílias brasileiras, devido também à alta no preço dos alimentos. O parlamentar acrescenta que o salário mínimo do Brasil está entre os mais baixos da América do Sul.
22: Jandira Fegali, do PCdoB do Rio de Janeiro, ressalta a necessidade de um projeto nacional de desenvolvimento focado na soberania econômica, tecnológica e ambiental, em contraposição a propostas de privatização e alinhamento geopolítico externo.
21: Jandira Fegali argumenta que o país deve usar suas riquezas estratégicas para gerar empregos e fortalecer a indústria. Ela defende um Brasil competitivo e sofisticado, alinhado a parceiros comerciais importantes.
5: Agricultura.
22: Afonso Ram, do PP, cobra uma solução para o endividamento dos agricultores atingidos pelas secas e enchentes no Rio Grande do Sul. Ele critica a medida provisória que cria linhas de crédito para renegociar dívidas rurais e afirma que nenhum produtor conseguiu acessar o benefício.
21: Afonso Ram defende mudanças na medida para garantir o refinanciamento aos produtores que atendam aos critérios estabelecidos. O deputado observa que mais de 180 mil agricultores gaúchos dependem da renegociação para retomar a produção.
5: Meio ambiente.
22: Célia Chacriabá, do PSOL de Minas Gerais, alerta que julgamentos de ações previstos no STF podem enfraquecer o licenciamento ambiental e facilitar a exploração mineral em territórios indígenas e quilombolas. Ela chama a atenção para os riscos à saúde das comunidades e para a biodiversidade.
21: Célia Chacriabá também cobra a votação na Câmara do projeto que criminaliza a misoginia. Para a deputada, adiar a análise da proposta significa deixar as mulheres mais vulneráveis à violência.
5: Previdência.
22: O projeto que reconhece o trabalho das mulheres no setor de pesca artesanal já está pronto para sua última votação na Câmara. A repórter Silvia Munhato conta quais as medidas propostas.
0: A Comissão de Defesa dos Direitos da Mulher da Câmara aprovou o projeto que reconhece formalmente as mulheres que atuam em todas as etapas da cadeia produtiva da pesca artesanal, como trabalhadoras do setor. Na prática, o texto assegura a elas acesso a direitos sociais e previdenciários, como auxílio-doença, seguro-defeso e salário-maternidade. O projeto define como trabalhadoras da pesca as mulheres que exercem atividades de preparo de redes e embarcações, captura, cultivo e manejo de organismos aquáticos. Também estão incluídas as fases de beneficiamento, transporte, comercialização e até a gestão e produção de conhecimento ligadas à cultura pesqueira. A deputada Laura Carneiro, do PSD do Rio de Janeiro, autora do projeto, afirma que a proposta deixa de ver o trabalho dessas mulheres como um complemento do realizado por seus companheiros.
3: E, ao mesmo tempo, ela tem que estar disponibilizado a ela as linhas de crédito que são disponibilizadas aos pescadores artesanais e também, e muito importante, quando do defeso ela não recebe nada. Então imagina, ela é uma marisqueira, trabalha no marisco, mas ela não é considerada pescadora artesanal e ela não recebe nada.
0: A deputada Rogéria Santos, do Republicanos da Bahia, relatora do texto, diz que a cadeia produtiva da pesca depende diretamente do trabalho feminino, especialmente no beneficiamento do pescado, para agregar valor ao produto. A proposta que reconhece o trabalho das mulheres na cadeia produtiva da pesca ainda será analisada pela Comissão de Constituição e Justiça. Da Rádio Câmara de Brasília, Silvia Munhato.
21: Giovânia de Sá, do Republicanos de Santa Catarina, defende a revisão das regras de aposentadoria especial para trabalhadores expostos a agentes nocivos. A proposta reduz exigências de idade criadas pela reforma da Previdência e prevê benefício de 100% da média das contribuições.
22: Relatora da matéria, Giovânia de Sá pede urgência para a votação no plenário. A deputada avalia que as regras da reforma da Previdência prejudicaram categorias submetidas a atividades insalubres, como mineiros, metalúrgicos e trabalhadores expostos a agentes químicos, físicos ou biológicos.
5: Desenvolvimento Regional.
21: Padre João, do PT de Minas Gerais, reclama do fechamento de agências do Banco Itaú em pequenos municípios da Zona da Mata. Ele defende que a instituição financeira, sindicatos, Ministério do Trabalho e órgãos de defesa do consumidor promovam debates sobre os impactos da medida.
22: Para exemplificar a insensibilidade do fechamento, Padre João cita Urucânia, cidade onde a maioria dos 4.500 clientes do banco tem dificuldades para usar serviços digitais. Ele destaca que servidores estaduais vão ter que buscar atendimento presencial em outros municípios.
5: Educação.
21: Na avaliação do IDEB, Índice de Desenvolvimento da Educação Básica, o município de Parnarama, no Maranhão, alcançou o primeiro lugar do estado na categoria Anos Finais da Rede Pública Municipal. Para Rubens Pereira Júnior, do PT, o resultado é fruto do esforço conjunto da Secretaria Municipal de Educação, do Corpo Docente e das famílias.
22: Segundo Rubens Pereira Júnior, a conquista reflete a convicção de que o desenvolvimento social e a construção de um futuro melhor só ocorrem quando a educação é entendida como pilar de transformação. Ele reforça o compromisso de apoiar o avanço dos indicadores da região.
5: Justiça.
21: Jorge Sola, do PT da Bahia, cobra investigações e a responsabilização de políticos da oposição sobre denúncias de um desvio bilionário de recursos do INSS e de contratos irregulares envolvendo o Banco Master e a gestora Reag Investimentos.
22: Para Jorge Sola, decisões de ministros do STF indicados na gestão anterior e a condução da CPI do INSS são exemplos de proteção a alguns investigados. Por outro lado, o parlamentar destaca a recuperação de mais de 2 bilhões de reais para os aposentados, promovida pelo atual governo.
21: Júnior Amaral, do PL de Minas Gerais, cita o escândalo envolvendo fraudes no INSS para reiterar críticas ao governo federal. O deputado questiona supostas relações entre pessoas ligadas à atual gestão e integrantes apontados como envolvidos no esquema.
22: Júnior Amaral também acusa parlamentares governistas de tentarem distorcer os fatos, afirmando que o eleitorado deve dar uma resposta nas urnas. O parlamentar afirma que é preciso responsabilizar os envolvidos nas fraudes e combater a corrupção no país.
5: Segurança Pública.
21: Luiz Couto, do PT da Paraíba, defende a aprovação do projeto que criminaliza a misoginia. Na visão do deputado, manifestações de ódio e discriminação contra as mulheres não podem ser confundidas com opinião ou liberdade de expressão.
22: Luiz Couto lembra que o projeto já foi aprovado pelo Senado e teve o regime de urgência aprovado na Câmara. O parlamentar acredita que a votação da proposta é um passo importante para reforçar a proteção às mulheres.
21: Para Fernanda Pessoa, do PSD do Ceará, a Lei Maria da Penha representa uma das principais conquistas brasileiras no enfrentamento à violência contra a mulher. Mas a deputada cobra mais avanços no que diz respeito à prevenção, proteção e punição a agressores e autores de feminicídios.
22: Fernanda Pessoa ressalta a trajetória de Maria da Penha, que transformou sua dor em luta em defesa das brasileiras. Ela também defende urgência na aprovação da lei que tipifica a misoginia, sustentando que o ódio e o desprezo contra as mulheres precisam ser enfrentados pelo Estado e pela sociedade.
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21: Tadeu Venere, do PT do Paraná, critica a tentativa de registro de candidaturas de agentes políticos declarados inelegíveis pela Justiça Eleitoral. O deputado cita ainda a ausência de candidatos em debates para cargos majoritários.
22: De acordo com Tadeu Venere, a Operação Lava Jato teria causado prejuízos ao Paraná e ao Brasil, com impacto sobre o mercado de trabalho. Para ele, envolvidos na ação buscam novos cargos públicos, apesar das restrições impostas pela Justiça.
21: João Carlos, do Republicanos, do Amazonas, anuncia seu retorno à Câmara de Vereadores de Manaus depois de ter atuado por 4 meses como deputado federal. Em sua avaliação, o conhecimento acumulado em Brasília servirá para conectar melhor as demandas locais ao debate nacional.
22: João Carlos observa que a atuação federal serviu para reafirmar a importância do Estado e da região amazônica para o restante do país, não apenas como paisagem distante. Ele ressalta ainda a relevância da atuação de vereadores no cotidiano das famílias e nas comunidades locais.
5: Ciência e tecnologia.
21: A Câmara aprovou a criação de um programa para promover a inclusão digital de idosos. A repórter Paula Bittar acompanhou a votação.
6: A Comissão de Constituição e Justiça da Câmara aprovou um projeto que cria o 60 Digital, o Programa Nacional de Oficinas Digitais para a Terceira Idade. O objetivo é promover a inclusão digital por meio de capacitação tecnológica gratuita. A proposta prevê parcerias com escolas, universidades, centros de convivência e outras instituições para as oficinas, que deverão abordar temas como usos de smartphones e aplicativos de comunicação, acesso a serviços bancários e públicos digitais, navegação segura na internet e prevenção a golpes digitais e uso das redes sociais de forma segura e produtiva. O relator na CCJ, deputado Júlio César Ribeiro, do Republicanos do Distrito Federal, ressaltou a importância da inclusão dessa faixa etária.
9: A tecnologia faz parte da nossa vida e precisa estar ao alcance de todos, inclusive da população idosa. A proposta, ela é simples. É ajudar os idosos a terem mais autonomia e segurança para o celular, acessar serviços, se comunicar e utilizar as ferramentas digitais no seu dia a dia. É inclusão, independência e mais qualidade de vida para quem tanto já contribuiu com o nosso país.
6: O projeto que cria o Programa Nacional de Oficinas Digitais para a Terceira Idade já pode seguir ao Senado. Da Rádio Câmara, de Brasília, Paula Bittar.
22: Merlong Solano, do PT do Piauí, pede que o Congresso regulamente as plataformas digitais para combater crimes praticados na internet. Para o deputado, as redes são usadas para disseminar discursos de ódio, desinformação, golpes financeiros e conteúdos prejudiciais às crianças.
21: Merlong Solano defende a suspensão da Discord no Brasil por considerar que a plataforma não oferece proteção adequada ao público infantil. O parlamentar também pede a votação de projetos que regulamentam as Big Techs e combatem a disseminação de notícias falsas.
22: Comissões. Glauber Braga, do PSOL do Rio de Janeiro, critica a abertura de processo contra a deputada Érica Hilton, do PSOL de São Paulo, no Conselho de Ética. O parlamentar acusa o órgão da Câmara de agir de forma seletiva.
10: O Conselho sem ética tem que acabar. Está virando praxe. Atacam, agridem e aí depois, quando a pessoa se defende, tocam o Conselho de Ética para cima para tentar calar vozes divergentes. Eu quero saber quando que o Conselho sem ética vai avaliar algum caso de parlamentares envolvidos com orçamento secreto. Quando é que isso vai acontecer?
21: Glauber Braga também critica as chamadas emendas PIX, que permitem a transferência direta de recursos indicados por parlamentares para estados e municípios. Ele defende mais transparência na destinação do dinheiro público e afirma que a concentração de recursos pelo Congresso prejudica investimentos essenciais para o país.
22: Termina agora o jornal Câmara dos Deputados, produzido pela Rádio Câmara, com trabalhos técnicos de Everson Urani e apresentação de José Carlos Andrade e Luciana Vieira. Uma boa noite para você.
21: Ótima noite. A Voz do Brasil volta amanhã.
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5: 22 horas e 4 minutos.
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2: 22:24.
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12: Há exatamente um ano atrás, a gente gravava o primeiro DVD do Atitude 67, aquele que seria o primeiro projeto do resto das nossas vidas. E agora a gente está aqui com vocês para gravar o segundo. Olha lá, quem diria, hein? Nada mais justo que a gente celebrar esse momento aqui com vocês, certo? Só sei dizer que eu quero falar pra você que essa noite tem um rolê que não é high society. É o aniversário de um brother no AP. Leva o que for beber, porque lá já tem mais.

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4: 22 horas e 46 minutos.
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4: 23 horas e 6 minutos.
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1: Atividade Classe A. Começando mais uma madrugada de quinta-feira aqui na programação da sua Atividade FM. Eu, Mônica Colombo, vou com você até a uma da manhã e a gente recorda nesta hora sucessos do passado. Hoje, começando em 1995, da banda Mike and the Mechanics, a música que abre a primeira sequência de hoje foi lançada no álbum Beggar on a Beach of Gold, Over My Shoulder.
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1: Recordando a parceria do cantor italiano Zucchero, juntamente com Paul Young, lançado no álbum Blues do cantor Zucchero, de 1987, Senso na Dona, para fechar a primeira sequência aqui do Atividade Classe A. Agora destaco uma do ano de 1990, lançada no álbum Journey Home, da banda Will to Power, a gente recorda I'm Not in Love.
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1: Do álbum Nobody Else, lançado pelo Take That em 1995, recordando Back for Good aqui na programação do Atividade Classe A. E agora nós vamos recordar uma voz feminina, lançada no álbum I Ain't Movin', de 1994. A cantora Desiree fez muito sucesso com essa música, You Gotta Be, para abrir a última sequência de hoje.
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1: Do 10º álbum de estúdio do Simple Red, lançado em março de 2007, a gente recorda Stay, aqui na programação do Atividade Classe A. E olha, eu já vou me despedindo, desejando a todos uma excelente madrugada, convidando você a continuar sintonizado com a gente. Tá chegando Madrugada Atividade na sequência, e o Atividade Classe A volta amanhã, a partir da meia-noite. A minha última de hoje foi lançada em 1986, recordando a diva pop Tina Turner do álbum Break Every Rule, Two People, para fechar o Atividade Classe A de hoje.
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1: Oi. Escuta. Eu sei lá, eu senti aí nesses seus acordes aí, sabe o que? A Garota de Ipanema.
2: Tá falando com ela.
1: Vamos fazer como a gente fazia lá no nosso showzinho lá de Mar del Plata.
2: Ah, vambora. É. Direitinho como a gente fazia lá?
1: Dá uma curtidinha nela?
2: Ah, vamos. É. Sempre tempo, né?
1: É. Depois você faz um solinho?
2: Claro, tá? Claro.
1: Então vamos.
2: Catalano.
1: Essa festa é tua, catalano.
3: Olha que coisa mais linda, mais

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1: Meu irmão, acho que me dei mal em ser curioso.
2: Eu te avisei, viu? Não seja curioso.

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2: 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Vamos lá.
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1: 5 horas e 2 minutos.

0: Ó Maria Santíssima, pelos méritos de Nosso Senhor Jesus Cristo, em vossa querida imagem de Aparecida, espalhais inúmeros benefícios sobre todo o Brasil. Eu, embora indigno de pertencer ao número de vossos filhos e filhas, mas cheio do desejo de participar dos benefícios de vossa misericórdia, prostrado a vossos pés, consagro-vos o meu entendimento, para que sempre pense no amor que mereceis. Consagro-vos a minha língua, para que sempre vos louve e propague a vossa devoção. Consagro-vos o meu coração, para que depois de Deus vos ame sobre todas as coisas. Recebei-me, ó Rainha incomparável, vós que o Cristo crucificado deu-nos por mãe, no ditoso número de vossos filhos e filhas. Acolhei-me debaixo de vossa proteção. Socorrei-me em todas as minhas necessidades espirituais e temporais, sobretudo na hora de minha morte. Abençoai-me, ó celestial cooperadora, e com vossa poderosa intercessão, fortalecei-me em minha fraqueza, a fim de que, servindo-vos fielmente nesta vida, possa louvar-vos, amar-vos e dar-vos graças no céu por toda a eternidade. Assim seja. Oremos. O Senhor Jesus Cristo esteja a teu lado para te defender, dentro de ti para te conservar, diante de ti para te conduzir, atrás de ti para te guardar, acima de ti para te abençoar. Ele que vive e reina pelos séculos dos séculos. Amém.
1: A nossa proteção está no nome do Senhor, que fez o céu e a terra. Senhor, que curastes tantos enfermos, se for da vontade do Pai, restitui saúde aos nossos irmãos e irmãs que padecem. Senhor, tende piedade dos nossos doentes. Ó Deus, nosso Pai, por intercessão de Nossa Senhora Aparecida, de vossos santos e santas, fazei descer sobre vossos filhos e filhas enfermos e todos os que estão sofrendo vossa bênção salvadora. Deus Pai, nos dê a sua bênção. Amém. Deus Filho, conceda saúde aos enfermos. Amém. Deus Espírito Santo, ilumine a todos. Amém.
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3: Gente boa, tamo no ar, hein, com alegria pra você. Bom dia, povo de Deus, bom dia, senhoras, bom dia, senhores. Muito bem, hoje é quinta-feira, já é final de semana, meu Deus, já é final de semana, Jesus Cristo, hein? Ô, tempo passa, torcida brasileira. 5:08 em Muzambinho, 13 de agosto. É 13 de agosto, dia do economista, dia dos bandeirantes e dia internacional dos canhotos. Oi. Bom dia, tudo bem por aí? Sim.

É, JJ, bom dia, como passou de ontem? Eu estou perdido no tempo e no espaço. Quinta-feira é hoje, hein? Graças a Deus, aqui se não tiver amanhã, não entra. Não que o bico pega, bicho pega. Ah, entendi.

Pô, meu amigo Eltinho aí do Palmeiral, né, Eltinho? Ontem à noite ligou aí pra gente, batendo um papo, né, Eltinho? Tudo bem? Um abraço pra você, viu? Aí já mandou aqui, né, Eltinho, agora pra mim. Meu nome é Eltinho, sou de Palmeiral, queria ouvir a música do Rick Renner, Casa de Caboclo. Ah, beleza, vamos mandar pra você daqui a pouquinho. A gente agradece, levanta cedo também, hein? Levanta cedo, dorme com Jota Maria e acorda com Jota, né, Altinho? Tá certo, meu amigo, tá certo, bom dia. Olha a hora, 5:10 em Muzambinho.

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2: Tá aí, bom dia. Você ouviu aí a Casa de Caboclo, que foi indicação aí do nosso amigo o Eltinho lá em Palmeiral. Eltinho, ele diz o seguinte: olha, a gente, né, dorme com a radioatividade, acorda com a radioatividade FM. Que legal, viu, Eltinho? Muito obrigado pelo carinho. Os demais ouvintes aí do em Palmeiral, em Botelhos. Botelhos, temos muita audiência, graças a Deus, em Botelhos, né? Ah, o nosso amigo, o senhor Zé Reis, a sua filha, também a Patrícia, família, a dona Terezinha aí no Palmeiral. Não sei se você conhece a dona Terezinha no Palmeiral, Eltinho. Ela sempre participa com a gente aqui. Então a gente agradece. Lá no, em Cabo Verde também, lá nas Corujas. Nosso abraço, pessoal das Corujas, estão sempre ligados aqui na atividade. Serra dos Nemes. Serra dos Nemes, hein? Um abraço para todos aí. Para o meu amigo aí, o Júlio César, aí do Centro Comunitário do bairro Serra dos Nemes. Bom dia, bom dia, bom dia. E todos daí da Serra. 5h19 agora. E olha só, hein? 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Em Muzambinho e também Nova Resende. 5h21 agora. 5h21, Libertadores ontem, rapaz. Flamengo busca igualdade com o Cruzeiro pelas oitavas da Libertadores. O Cruzeiro saiu na frente e o Flamengo buscou empate. Teve muita polêmica não expulsar o jogador do Cruzeiro. Depois teve aí uma bola na mão do jogador do Flamengo. Enfim, o Palmeiras tropeçou e o Palmeiras fala e terá que decidir vaga nas quartas da Libertadores do Paraguai. Olha só, hein? Uma falha aí do Carlos Miguel. Depois aí, gol anulado do time lá do Paraguai. É, Palmeiras! Já na Sul-Americana, o Atlético Mineiro largou na frente do Bragantino. Hoje tem Corinthians e Rosário Central. E Botafogo visita o Cienciano. Belê? Belê, belê, belê? 5h22 agora, hein? 5h22.
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9: 5:26.
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9: Ah, tamo de volta aqui, são 5:30. Olha só, gente, você acompanhou o noticiário aí daquele juiz que tava fazendo uma audiência com os outros desembargadores, com os outros juízes, tomando vinho na frente da câmara, sabe? Tomando vinho, pitando. Esse juiz foi afastado. Porém, ele vai continuar recebendo o salário dele, pequenininho o salário, né? Foi afastado, mas vai ficar recebendo o salário dele, pequenininho. 85 mil por mês. 85 mil por mês. É um absurdo, hein? É um absurdo. Aliás, o nosso poder judiciário está uma anarquia, né? É um horror, um horror. Eles pensam que manda, né? Eles pensam que manda. Como diz aquela frase, né? Médico pensa que é Jesus, juiz tem certeza que é Jesus, que é Deus. É lamentável que aconteça isso, não é mesmo? Aí, você já viu aquela aposentadoria compulsória? O que é a aposentadoria compulsória? O juiz, desembargadores, eles cometem aí uma falha, uma fraude, um equívoco. Aí, ao invés de aposentar, mandar o cara embora, eles dão aposentadoria compulsória. Ou seja, ele continua ganhando, mas afastado do cargo. Você entendeu isso? Você é afastado do seu cargo, não trabalha mais, mas continua recebendo. Aposenta mais cedo com a aposentadoria compulsória. Isso está acontecendo no Brasil, gente. Poder Judiciário é uma vergonha, né?

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Alô, Antônio Carlos Coelho, o filho. Travou aqui, Antônio Carlos. Travou aqui, rapaz. Pai do céu, esse WhatsApp aqui tá uma anarquia, viu? Como é que pode travar isso aqui? Vou ter que abrir novamente aqui pra mim entrar aqui. Mas eu sei que ele pediu a Canga do Tempo, né? Não foi? Acho que foi a Canga do Tempo aqui. Ô, Jesus! Vamos lá com a Canga do Tempo.

0: Muito bem, bom dia, que beleza, hein, modão aí que foi para o nosso amigo Antônio Carlos Coelho, o filho do Sr. Jacinto Pereira e Dona Maria Amélia, lá em São Bartolomeu.
1: Bom dia, Jota, tudo bem?
0: Bom dia. Estamos
1: de Lourenço Lorival, a Canga do Tempo. Bom dia para você, fique com Deus, um abraço, até mais.
0: Sim. Até mais, bom dia, tio. Um abraço aí pra Janaína, o maridão, né? Aquele abraço. Aí também, Janaína, o seu menino não tá grandão, moção, trabalhando aqui na Vida do Arte, né? Tá, a sua menina tá lá no mercado também. Ê, Janaína, hein? Um abraço, que Deus abençoe você e toda a família, viu? 5 horas 37 minutos em Mozambique, 5h37, gente. 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Diga assim não dá, que é boa, essa moda é boa, hein? 5h58, agora Dr. Robson Luiz Assunção. 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Vamos lá então com mais uma participação. É, dá tempo de tocar mais um aqui. Deixa eu ver quem que é agora. Bom dia. É o meu amigo Cristiano, né, Cristiano? É o sobrinho do Zé do Prato. Um abraço pra você, meu amigo. Bom dia, você anda sumido, hein? Bom dia.
2: Oi, Jota Maria, bom dia. Gostaria de ouvir um modão aí da Mala Amarela. Ofereço pro meu grande amigo lá, o Marcinho Silvio, meu cunhado, Nenzão da Macaúba. E a todos os retireiros aí que estão no pedaleira e tirando leitinho aí. Também o Boi da Coab e a todos os ouvintes aí. A Mala Amarela fazendo um grande favor aí, meu irmão. Bom dia.
0: A Mala Amarela. É? Era amarela? É, um abraço aí para o Boi, né? O Marcinho tá tirando leite lá no São Domingos, é, Marcinho? Já tá lá na ordenha, né, meu amigo? Você não faz queijo, não, com esse leite, não, Marcinho? Você só vende, o caminhão só pega o leite? Você não faz queijo, não, rapaz? Hein? Falar em queijo, um abraço para Inês. 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A Inês, aqui em Mozambique, ali na Quinta da Bela Vista. Uai, tá louco? Alô, Germano! Alô, Inês! Um abraço pra vocês, bom dia!
3: Ô, Bota Maria, bom dia! Mercê de casa, mais preto. Agora acordei, tô pegando você aqui, vindo pra Taquara, tô aí.
0: É!
3: Quero pegar minha internet pra mim, tem que entrar na internet aí. Veloso, velozinho. Tudo quebra.
0: Tudo alô, quebra? Bom dia! Tudo quebra, só não quebra o quê? Tem alguma coisa que não quebra. O que que não quebra? Será que tudo quebra? Será que tudo quebra mesmo, Messias? Tem alguma coisa que não quebra? O papel não quebra, Messias, mas quebra na água, né? Quebra na água, né? Não quebra?

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1: Faleceu em Muzambinho, aliás, faleceu em Poços de Caldas, né? Aos 72 anos, o senhor Almiro Ramos. Era mais conhecido como Almiro do Zé Brolino. Seu corpo será velado no velório municipal. Sepultamento será hoje, nesse dia 13 de agosto, às 17 horas, no cemitério municipal de Muzambinho. Conheci muito o senhor Almiro Ramos. É irmão aí da esposa do Vaca, né? Esposa do Vaca, homem que faz o decote de café, esqueletamento. Senhor Almiro Ramos, que Deus o tenha. Nosso sentimento à família. Sepultamento hoje marcado para as 17 horas, nesse dia 13 de agosto, no cemitério de Muzambinho.
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1: 5:51.
2: Bom dia!
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0: Senhor.
1: Vamos lá, fazer nossa oração agora, nessa quinta-feira, 13 de agosto de 2026. Bom dia. Dia aí dos bandeirantes, dia do economista, o seu dia, o meu dia, o nosso dia. É mais um dia que Deus nos proporciona, né? É mais um dia que Deus concede a mim e a você para a gente fazer a vontade do Pai e não a nossa vontade. E qual é a vontade do Pai? Que você realmente seja um instrumento do amor, instrumento da solidariedade, um instrumento para ajudar o próximo, para servir. Essa é a vontade de Deus, servir. E nós estamos aqui reunidos para realmente levar tudo isso a todos. E o rádio proporciona esse momento de fé, momento de amor. São 5h59 Muzambinho, gente. Oração da manhã. Aí para minha amiga e os meus amigos, Daniel Júnior, a Jéssica, Willi, Luísa, Cristiane, Leandro, Maria Elisa, Zaya, Tião. Para a Ivanilda.

Também um abraço para pela saúde do Daniel, a Cristiane, Maria, todos os idosos, enfermos, acamados, todos aí que fazem hemodiálise, as crianças, para toda a família, pelo aniversário das duas sobrinhas, é hoje, em Maria Aparecida e a irmã dela. O nome, irmãs, nasceu no mesmo dia. Que Deus abençoe, então, aí as meninas. Não são gêmeas, não, mas nasceu no mesmo dia, né? Interessante. É, que Deus abençoe. Meu amigo Fabiano, tá tudo bem por aí, Fabiano? Um abraço. Meu amigo Paulão, como é que você tá, Paulão? Bom dia. Aí no Cambuí, tá ligado com a gente, né? E Paulão, vamos, bom dia. Vamos de Kombi, né, meu amigo? Kombi vermelha, né? É isso mesmo, bom dia. E nossa oração para vocês. Sou Messias, daqui a pouco tem sua música, viu, seu Messião? Um abraço. Também peço oração para Sônia, do bairro Campestre. Daqui a pouco tem sua indicação. Sônia, tio Toninho. A Rosária, minha amiga, né? Que este dia seja repleto de bênçãos, amor, saúde, gratidão. Né, Rosária? Tá no pé do eito aí, né? É a Neide e a Cida. A Neide e a Cida, que são aí as irmãs que nasceram no mesmo dia. Para o nosso amigo, o Eltinho, lá no Palmeiral também, sintonizado aqui na atividade, todos os amigos aí do Palmeiral, Botelho, José Reis, Patrícia, toda a família. Quanta gente está nos ouvindo nesse horário, né? Para o meu amigo Dudu, que perdeu aí o pai, nosso amigo, né, que faleceu. Nosso sentimento, toda a família. E rezo também aí para a menina, a menininha lá da Serra dos Nemes, sabe? O Júlio César, do conselho, presidente do conselho comunitário, uma pessoa bacana, pessoa que faz um serviço muito sério aí no conselho comunitário, ele e toda a sua equipe, né? Ele está fazendo aí junto com a comunidade, a menina Vitória, ela tem um estreitamento na parte de cima das vias respiratórias, ou seja, o caminho por onde o ar passa para chegar aos pulmões é mais apertado do que deveria. Por isso, uma infecção respiratória, principalmente pelo vírus sincicial, chama sincicial respiratório, é o VSR, pode ser mais perigosa para ela, podendo dificultar bastante a respiração e até exigir internação. O médico está pedindo, né, o Beifurts, que é uma proteção contra o VSR, justamente porque ela tem um risco maior de desenvolver uma forma grave da doença. E a cirurgia é cara. Então vai ter até uma festa lá na Serra dos Lemes, através do presidente do conselho do bairro, Júlio César, e sua equipe convida todos para participarem de um bingo beneficente em prol da saúde da Maria Vitória, que passará por uma cirurgia de alto custo. No dia 5 de setembro, às 16 horas, local ao lado da quadra esportiva da Serra dos Lemes. Nós estamos também vendo outros caminhos, né? Mas vamos participar, e todo mundo participando aí. Bom dia, meu amigo Luciano. Pede oração da manhã para mamãe, dona Ângela, para sua família, sua esposa, suas filhas, né? Todos nós e os idosos. Luciano Max, esse menino é gente boa. Olha, gente, hoje é dia de uma santa maravilhosa, sabia? Hoje é dia do amor da Bahia. Santa Dulce dos Pobres, conhecida carinhosamente como Anjo Bom da Bahia.
Foi uma religiosa brasileira que fez caridade e missão na sua vida. Nascida em Salvador, Maria Rita de Souza Brito Lopes Pontes, desde muito jovem, demonstrava grande compaixão pelos pobres e doentes. Entrou à vida religiosa e recebeu o nome de Irmã Dulce. Ela ficou conhecida por acolher pessoas que não tinham onde morar, doentes abandonados, famílias em situações de extrema pobreza. Sem grandes recursos, começou seu trabalho de forma muito simples, mas com uma determinação enorme. Um dos símbolos da história e o fato de ter transformado espaços improvisados em locais de acolhimento e atendimento. Seu trabalho deu origem a obras sociais que hoje formam as Obras Sociais Irmã Dulce, em Salvador, uma instituição que continua atendendo milhares de pessoas. Dulce morreu no dia 3 de março de 1992, aos 77 anos. Foi beatificada em 2011 e canonizada pelo Papa Francisco no dia 13 de outubro de 2019. Torna-se a primeira brasileira oficialmente reconhecida nascida no Brasil. Santa Dulce dos Pobres é lembrada principalmente por sua humildade, fé e amor aos mais necessitados. Sua vida deixou uma mensagem muito bonita. Não é preciso ter muito para fazer o bem. É preciso ter disposição para amar e servir. Santa Dulce dos Pobres, anjo bom da Bahia, rogai por nós. O Evangelho de hoje, Mateus 21, 19, 1, traz um ensinamento muito forte de Jesus sobre o perdão. Pedro pergunta a Jesus: quantas vezes devo perdoar alguém que pecou contra ele? Até 7 vezes? Jesus responde: não te digo até 7 vezes, mas até 70 vezes 7. Jesus não está falando de uma conta matemática. Ele está ensinando que o perdão cristão não deve ter limites estabelecido. Assim como Deus nos perdoa e tem misericórdia de nós, somos chamados a oferecer misericórdia aos nossos irmãos. Em seguida, Jesus conta a parábola do servo que teve uma grande dívida perdoada pelo Senhor, mas depois não foi capaz de perdoar uma pequena dívida do seu companheiro. A mensagem é clara: quem experimenta a misericórdia de Deus também precisa aprender a ser misericordioso. Não adianta nada eu rezar o Pai Nosso: Pai, perdoar as minhas ofensas, e não perdoar o próximo. Perdoar não significa dizer aquilo que nos machucou foi certo. Significa não deixar a mágoa, o ressentimento, o desejo de vingança dominar em nosso coração. Às vezes, perdoar é um caminho difícil, demora. Mas Jesus nos convida a começar esse caminho entregando a Deus aquilo que ainda dói. É uma ligação muito bonita com Santa Dulce dos Pobres, celebrada hoje. Sua vida foi marcada justamente pela misericórdia, pelo serviço e pelo amor aos que mais sofriam. Senhor Jesus, ensina-nos a perdoar de coração e ter misericórdia e reconhecer que também precisamos diariamente do teu perdão. Que, seguindo o exemplo de Santa Dulce dos Pobres, saibamos transformar nossa fé em amor e serviço.

Oh, meu Deus, nesta manhã eu me coloco em tuas mãos. Obrigado pelo dom da vida. Por mais esse dia que comece, por todas as bênçãos que muitas vezes nem consigo perceber. Senhor, abençoe a saúde, a minha saúde, a saúde de todos aqueles que amo. Toque em tuas mãos, dê misericórdia àqueles que estão doentes, alivie as dores e fortaleça seus corpos e renova suas esperanças. Dá sabedoria aos médicos, enfermeiros e todos que cuidam dos enfermos, que tenhamos um coração que não perca a fé diante da dificuldade.

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5: Meu irmão, minha irmã, bom dia.
6: Do Evangelho de João.
5: Em verdade vos digo, eu sou a porta das ovelhas. Todos aqueles que vieram antes de mim são ladrões e assaltantes. Mas as ovelhas não os escutaram. Eu sou a porta. Quem entrar por mim será salvo. Poderá entrar e sair e encontrará pastagem. O ladrão vem só para roubar, matar e destruir. Eu vim para que tenham vida e a tenham em abundância. Jesus é a realização de um ideal do pastor perfeito, daquele que procura a ovelhinha perdida e dá a vida pelas suas ovelhas. Nele é o próprio Deus que, como havia prometido em Ezequiel, desceu para cuidar do seu rebanho. Antes de deixar a terra, Jesus escolheu alguns homens, os apóstolos, para que continuassem esta sua missão. Consequentemente, é dado o nome de pastores aos bispos e aos sacerdotes, seus colaboradores. O ladrão e o estranho são, ao contrário, os falsos profetas e os pseudo-messias do seu tempo, que se passam por enviados de Deus, libertadores do povo, enquanto não fazem outra coisa senão levar o povo para a morte. Hoje são, ao contrário, visionários fanáticos ou exploradores astutos, que se aproveitam da boa fé e da ingenuidade das pessoas.

O Senhor Jesus esteja contigo para te proteger, esteja à tua frente para te conduzir e atrás de ti para te guardar. Olhe por ti, te conserve e te abençoe. Desça sobre vós e sobre vossa família a bênção de Deus, Pai, Filho e Espírito Santo. Amém.

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5: 6:19.
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2: É hora de saber como fica o tempo nesse início de semana. Sudoeste de Minas, dia de sol com nevoeiro ao amanhecer. Muitas nuvens à tarde e também à noite. 16 de mínima, a máxima pode chegar a 28. Região Central, manhã começa com algumas nuvens que vão diminuindo. A tarde será com bastante sol e noite com o tempo aberto. 17 de mínima, a máxima pode chegar a 34. Alto Paranaíba, o sol aparece entre muitas nuvens durante o dia, à noite com bastante nebulosidade, mas sem previsão de chuva. 17 de mínima, a máxima pode chegar a 33. Alta Mogiana, dia com períodos de sol e aumento de nebulosidade, principalmente à tarde, e à noite também com tempo encoberto, mas sem chuva. 16 de mínima, a máxima pode chegar a 31, claro, tudo segundo previsões.
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2: É hora de atualizar a cotação do café. O café com vencimento para setembro de 2026 fechou cotado a US$ 335,55 de dólar por libra-peso. São 1.390 pontos de alta e isso equivale a uma alta de 4,32%. O dólar fechou cotado a 5,08, com 0,41% de baixa. E o café fino Cochupé, o nosso café a saca 60 quilos, fechou cotado até R$ 1.870. 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Amanhã estaremos por aqui em nome da Cochupé trazendo mais informações no nosso painel. Até lá!

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0: meu amigo, hein? Tá aí então, hein? Tudo quebra, Veloso e Velozinho aqui na TV. Quebra mesmo, né? Quebrou o pau, quebra tudo. Tá louco? E vai quebrando todo mundo. Olha, daqui a pouquinho tem a cotação do mercado agrícola.
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0: Agora são 6h39.
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0: 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Como que diria? Que coisa, a vida, eu não esperava que isso acontecia, não, que ia acontecer não, viu, gente? Que mudança brusca, né? Que mudança! A minha geração pegou uma geração aí de correio, geração de cartas, geração aí de com dificuldades, orelhão, e ao mesmo tempo estamos entrando nessa geração aí da tecnologia, da informática, da rede social. Então, nós temos, não podemos criticar muita gente, não, né? Porque não é fácil. Hoje, uma criança de 4, 5 anos domina mais o celular do que a gente. Mas nós somos essa geração que passou também para outra, né, processo. Então, é difícil até você ir acertando os pontos, né? 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Bom dia. Olha a hora certa agora, são 6h50 em Muzambinho, 6h50, hein? 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
1: 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E obrigado ao homem do campo.
0: Cotação, portanto, senhoras e senhores, hoje quinta-feira. E o fechamento de ontem, quarta-feira, tá aí a cotação, hein? No fechamento de ontem, o café arábica tipo 6, bebida dura, bebida corrida, ficou assim. A R$ 1.855. O indicador café arábica fechou a R$ 1.771. Milho mercado aí a R$ 59,00 a saca. Soja... A soja, R$ 146,00, R$ 139,00. O feijão, caiu o preço? R$ 244,00 o preço da saca do feijão, é? Carioca, tipo 1? Deu essa caída tudo? Ô, louco! Também o preço do arroz, valendo R$ 73,00 a saca do arroz. Boi gordo, R$ 349,00, arroba... Suíno, vivo em Minas, Sudoeste Mineiro, R$ 5,30 o quilo. Dólar fechou aí a R$ 5,17. Tá aí então, para você por dentro das informações. 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
1: Obrigado.
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paixão. Essa aqui vai pro Eltinho lá no Palmeiral. Vai pro seu Luiz em Divinolândia. Vai pra Dona Vera na Santa Quitéria.

Olha, chegando agora as informações. Enquanto você dormia, o Palmeiras empatava em casa, o Flamengo empatou no Rio com o Cruzeiro. Enquanto você dormia, muita coisa acontecia. 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

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Vamos aos destaques. Hoje é dia 13, dia do Bandeirantes. Dia também da Dona Dulce, Santa Dulce, o Santo Bom da Bahia. Temperatura está marcando nesse exato momento aqui na Atividade FM. 18 graus, a máxima pode atingir 29. Não há previsão de chuva para hoje, não. O vento sobra 4 km por hora. A lua é nova. Destaque do Jornal Globo, Centrão fica neutro. Centrão tá neutro. Na maioria dos estados, e se distancia de PT e do PL até em colégio-chave. Ah, esse Centrão, né? A hora que ele vê que um tem mais chance, cai tudo para aquele lugar. Se o PT começar a ter mais chance, o Centrão vai pra lá. Se o PL começar a ter mais chance pra ganhar a eleição, o Centrão vai pra lá. É, fica no, em cima do muraço, né? Jornal Estado de Minas. Juiz que bebeu em julgamento mandou prender vereadores em Montes Claros. Ganha R$85 mil. E tá afastado, hein? Você pode negócio desse, você pode cometer uma falta grave. Aí o cara vai lá, tem aquelas aposentadorias compulsórias, aí deixa você ganhando as suas, o seu dinheirão.
Matheus Simões revolta policiais civis após fala polêmica sobre concursos. E o Cruzeiro sai na frente, mas Flamengo busca empate na ida das oitavas. Folha de São Paulo. Não monitorei Flávio Dino. E decisão de Moraes prejudica toda a imprensa. Diz jornalista Alvo no Maranhão. Alcalumbre quer apoio de Lula para manter chefia do Senado. E governo fez ou faz pressão para pautar a escala 6x1.

Olha, minha gente, deixa eu falar pra você aqui da menininha, né? Aí, o presidente aí do... O presidente do Conselho de Bairro, Júlio César, e sua equipe convida todos para participar de um bingo beneficente em prol da saúde da Maria Vitória, que passará por uma cirurgia de alto custo. Será no dia 5 de setembro, às 16 horas, ali ao lado da quadra esportiva da Serra dos Demes, hein? A Maria Vitória, segundo o laudo, tem um estreitamento na parte de cima das vias respiratórias, ou seja, o caminho por onde o ar passa para chegar aos pulmões é mais apertado do que deveria. Por isso, uma infecção respiratória, principalmente pelo vírus sincicial respiratório, pode ser mais perigosa para ela, podendo dificultar bastante a respiração e até exigir internação, fazer, né, aí aquela intubação. O médico está pedindo Bedfortus, que é uma proteção contra esse vírus, justamente porque ela tem um risco maior de desenvolver uma forma grave da doença. Os pais estão aí e esse tratamento é muito caro. Então está pedindo a solidariedade de todos. Alô, alô, Serra dos Demes, alô, Cabo Verde, alô, São Bartolomeu, alô, todo mundo, alô, Muzambinho, hein? Vai ser no dia, tem aí, dia 5 de setembro. Aliás, vai ter cantor aqui de Muzambinho cantando por lá. E nós vai lá. 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É isso aí, é sair na frente. 7 horas, 9 minutos, minha gente. Bom dia pra você. Segura aí que eu tô voltando, hein?

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9: 7:15.
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0: São 20. Uai, viu que 20, hein? São 7h20, Brasil.
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0: Atividade sertaneja, nós estamos aqui de volta com você. Tô devendo uma música aqui que é o Filho de Maria, né? Filho de Maria. Essa música é bonita, hein? Quem pediu pra mim foi Filho de Maria. Foi minha amiga, lá no bairro Campestre, a Sônia. E daqui a pouquinho eu vou atender também o meu amigo que está lá em Barra, na Barrania. Jota, sou o Pedro Henrique da Barrania. Queria pedir a música do Zezé de Camargo e Luciano, Meu País. Eu queria oferecer para os meus amigos de trabalho aqui na Fazenda Macuco, o Valdeli e o Niltinho. Alô, alô, Fazenda Macuco. Alô, Valdeli e o Niltinho. Muito obrigado pela audiência de vocês todos aí, viu, Pedro? Também oferece para minha sobrinha Manuela, aqui da Barrania, que está sempre, sempre ligadinha no rádio, na Rádio Atividade. Muito obrigado, esse povo ali da Barrania. Nossa, nós temos audiência incrível, viu? Graças a Deus. Um beijo para todos vocês aí, tá bom? 7h22!

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1: Coisa mais triste que essa música, não?
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13: 7:30.
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8: Em Atividade FM, aquele abraço. E hoje faleceu aqui em Poços de Caldas, ontem faleceu em Poços de Caldas, aí o cunhado do meu amigo Vaca, né? O Vaca que faz esqueletamento de café, o Vaca que faz decote de café, o Vaca que faz perfuração de mineral natural. Ele faleceu aos 72 anos de idade na cidade de Poços de Caldas. Ele chama Almiro Ramos, irmão da esposa aí do Vaca. Era mais conhecido como Almiro do Zé Brolino. O corpo será velado no velório municipal. E o sepultamento acontece hoje, às 5 da tarde, 17 horas, no cemitério de Muzambinho. Tá bom? Nossos sentimentos aí ao Vaca, a família, a esposa. Então, nosso amigo Almiro, aí do Zé Brolino. Sepultamento está marcado para hoje, às 17 horas, no cemitério de Muzambinho, hein? Agora são 7h38. 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

Thaís Zezé de Camargo e Luciano, aqui na Atividade FM Meu País, foi aí para os nossos amigos lá na Barrania, né? O nosso amigo aí, o Henrique. Beleza para você, para o Valdeli, o Niltinho aí na Fazenda Macuco e também para Manuela. Obrigado! 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
10: 7:47.
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0: esse sucesso foi para lá, para o Rio Grande do Sul, meu povo querido, para nossa nosso ouvinte, Matiel, né? De Cristal do Sul, Rio Grande do Sul. Tá pedindo a música Arrependi e Voltava, da Bizai e do participação do Júnior César. Alô, Cristal do Sul, Rio Grande do Sul, aquele abraço pela internet ouvindo a gente.
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2: 7 horas e 59 minutos.
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1: 8 horas e 13 minutos.

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4: Muito bom dia, Muzambinho. Bom dia, região sul de Minas. Já estamos no ar ao vivo em mais uma edição do nosso Balacobaco. Edição nessa quinta-feira, marca aí 13 de agosto de 2026, ao vivaço, 8h17. Por aqui já nos comandos eu, Bianca Bidotto, com vocês aí até as 11 horas da manhã. Logo mais fico por aqui também até 1 da tarde, junto com a turma e as meninas do Vitamina A. Você é meu convidado, minha convidada, para continuar, né, nessa manhã gostosa, legal aqui de quinta-feira, marcando agora os 17 graus na cidade de Muzambinho. Já tá uma quinta-feira aí, né? Acho que de calorzinho. Acho que vai ter calor hoje. Vamos lá. Bom, até as 11, muita música legal, bacana pra você curtir. Notícias, informações com Mônica Colombo. Top 3 sempre pode, aparece aqui também. E a sua participação, um programa inteiro. Liga aí, manda alô, pede música, enfim. Fica à vontade, a casa é sua. Vai lá, 35714383. É o nosso fixo, pode ligar. E é o nosso número do WhatsApp. Já salva aí nos seus contatinhos pra gente trocar aquela ideia. Manda joinha, né? Manda áudio, fica à vontade aí, balacobaco até as 11, aqui ó, na melhor. E vamos já de música, vamos de música. Marcos e Belucci pra começar. Bom dia!

Estamos começando, né? Tem muita música pra gente curtir nessa manhã. 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

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Turma, já tá chegando comigo? Coisa boa! Próximo bloco a gente já faz aquela rodada aí de alôs, áudios, mensagens e mais músicas também. Fica aí!

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3: A acetilcisteína é um aminoácido conhecido por suas propriedades antioxidante, anti-inflamatória e mucolítica, auxiliando na saúde respiratória e é ideal para quem busca melhorar a função pulmonar, pois promove fluidificação e eliminação de muco, otimiza a recuperação muscular, aumenta a imunidade e contribui para a desintoxicação do organismo. A acetilcisteína pode ser encontrada na forma de cápsula, xarope ou granulado.
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2: 8:27.
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Paco desta quinta-feira, quintou aí ou não, hein? Quase um pezinho na sexta. Vamos que vamos, que a semana tá indo, tá passando. 8h32, aí deixando o seu alô, bom dia, já tem uma rodada boa aqui, ó, a turma já chegou em peso. 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E bora economizar de verdade, né? Um alôzão pra Celinha, nossa vizinha, já deixou bom dia. Cida Loira tá por aqui, né? Cida, bom dia. Márcia Simões, já chegando por aqui. Alô, Márcia. Johnny Mazurega já deixou bom dia, Johnny. E o Nissan também deixou um alô aí pro Jota Maria, falou que pegou o finalzinho do programa aí do Jota e tá deixando um alô pra todo mundo também. Alô, Nissan, obrigado, Rádio Ligado aí também, bom dia. Maurício Eduardo, chegando aí. Aumenta o som.

Justin por aqui, a Cowgirl também. Ouvimos e curtimos o som de Eduardo Costa, Maurício Eduardo. É, só sucesso por aqui, hein? Naí de Toledo, um abração pra você, querida. Tá mandando áudio, já falo com você aqui, Naí. Já falo com você, aguenta aí. Bom dia. 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Intervalo rapidão, na sequência tem mais, hein? Fica

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12: 8 horas e 48 minutos.
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0: Negra e Solimões, é o Chapeludo que não pode faltar aqui, hein? 9 horas em ponto. Um abração pro Osmar Retireiro, Osmar aí da Barra Funda, tá ligado com a gente também, né, Osmar? Bom dia, boa quinta-feira.
1: Ela gosta demais do Chapeludo.
2: Bianca, bom dia. Mandou uma música bonita aí pra nós, ofereço pra todos da rádio, pra todos que estiveram ouvindo.
0: Nair, um abração pra você mais uma vez aí, reforçando, né? O nosso bom dia, obrigado, Rádio Ligado, viu, querida? Valeu, valeu, valeu. Tá ligada com a gente aí. 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

0: 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Fica essa dica aí. Intervalo rapidão, ainda hoje também notícias, informações, tem mais música chegando pra você. Fica aí que a gente volta com muito mais. Já, já.
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4: Na Atividade agora, 9:08.
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5: Muito bom dia a todos os ouvintes. Eu sou Mônica Colombo e esse é o Atividade Agora, trazendo para você as informações em tempo real. Nesta quinta-feira, 13 de agosto, dia do economista, dia do pensamento, a igreja comemora o dia de São Ponciano e Santo Hipólito, além do dia de Santa Dulce dos Pobres. A previsão do tempo para Muzambinho hoje é de sol, com poucas nuvens, sem chuva. A temperatura no momento está em 21 graus. A máxima prevista para esta tarde é de 29 graus. E uma ação conjunta entre as polícias civis de Minas Gerais e São Paulo na manhã de ontem resultou na prisão de 3 suspeitos de envolvimento na morte do fazendeiro David Carvalho Teixeira, de 73 anos. O crime aconteceu no bairro Faisqueira, em Caconde, São Paulo, e vinha sendo investigado pela Delegacia Seccional de Casabranca. O fazendeiro foi morto com um tiro no rosto durante uma tentativa de assalto ao sítio da família. Na ocasião, 4 homens armados tentaram invadir a residência. Como os moradores haviam reforçado as trincas e as portas após um assalto sofrido no ano anterior, os criminosos não conseguiram entrar na casa. O filho do fazendeiro percebeu a movimentação e reagiu usando pistolas registradas da família, trocando tiros com os assaltantes. Durante o confronto, o idoso foi atingido no rosto. Ele conseguiu andar até o quarto, mas não resistiu aos ferimentos. Os assaltantes fugiram do local após cerca de 25 minutos. Ao todo, os policiais cumpriram 3 mandados de prisão e 6 mandados de busca e apreensão nas cidades de Guaxupé, Guaranés e Muzambinho. Cidades onde 3 alvos de 20, 30 e 32 anos foram presos. Juruáia, Monte Belo e Cabo Verde, municípios onde também foram feitas buscas em endereços ligados aos investigados. Durante as buscas em Muzambinho, os agentes encontraram cerca de 25 tabletes de maconha em um imóvel ligado a um dos investigados, que acabou preso em outra cidade durante a manhã. Todo o material foi encaminhado para a Polícia Civil Paulista, responsável pela condução do caso. E a Prefeitura de Poços de Caldas pediu ao governo de Minas que não autorize os projetos de mineração de terras raras em

0: áreas próximas à população. O município tem demonstrado preocupação com possíveis impactos ambientais, especialmente sobre os recursos hídricos, e defende a realização de estudos mais aprofundados antes da liberação dos empreendimentos. Os projetos Colossos da Viridis e Caldeira da Meteoric estão entre os empreendimentos em discussão na região. Moradores e entidades também questionam os impactos cumulativos da mineração e a proximidade das áreas de exploração com regiões habitadas. E uma confusão foi registrada no início da noite de ontem na porta de um supermercado em Nova Resende. Segundo as informações, a polícia militar foi acionada para atender a ocorrência, mas quando os militares chegaram ao local, os envolvidos já haviam deixado a área. Até o momento, não há informações sobre o motivo da briga e nem sobre possíveis feridos, e as circunstâncias da ocorrência não foram esclarecidas. E um grave acidente envolvendo 4 veículos deixou 2 pessoas feridas na tarde de ontem na MGC 491 entre Alfenas e Areado. A ocorrência envolveu 2 carros de passeio e 2 caminhões. Segundo as informações divulgadas até o momento, 2 veículos de passeio colidiram de frente. Um deles seguia sentido Areado Alfenas e, durante uma tentativa de ultrapassagem, teria invadido a pista contrária e atingido o carro que seguia no sentido oposto. Os 2 caminhões que passavam pelo trecho também se envolveram na ocorrência. As circunstâncias exatas e a dinâmica da colisão ainda serão investigadas pelas autoridades competentes. Equipes do SAMU, Corpo de Bombeiros, Polícia Rodoviária e EPR Vias do Café atenderam a ocorrência e prestaram atendimento às vítimas. E o Carmo Rodeio Fest será realizado de 4 a 7 de setembro no Parque de Exposições de Carmo do Rio Claro. O evento terá shows, rodeio e entrada gratuita na pista. A programação começa na sexta-feira, dia 4 de setembro, com o show da dupla Henrique e Diego. No sábado, será a vez de Breno e Matheus. No domingo, véspera de feriado, e dia 7 de setembro, o público poderá acompanhar o show dos Agroboy. Na segunda-feira, a programação conta com show ao vivo e grande final do rodeio. De acordo com a divulgação do evento, a entrada será gratuita na pista para todas as noites. Em Divisa Nova, também vai receber o rodeio, o Divisa Neja Rodeio Festival, no Parque de Eventos Sebastião Vicente Martins, também começando hoje, com o show dos Agroboy. Na sexta-feira, o público poderá acompanhar o show de Carreira e Capataz. E no sábado, a programação terá Bruninho e Davi, DJ Kevin. Encerrando o festival no domingo, será realizado o desfile de cavaleiros, amazonas e muleiros. A entrada será franca para a pista, também durante o evento. Já Monte Belo se prepara para receber o FEMONTE 2026, o Feirão do Comércio da Cidade, que será realizado nos dias 4, 5 e 6 de setembro na Praça do Coreto, com entrada gratuita. Durante os 3 dias, mais de 50 tendas estarão reunidas em um só lugar, oferecendo diversas opções de produtos, incluindo roupas, lingerie e calçados, além de ofertas e novidades para os consumidores. A programação também vai contar com gastronomia, shows e diversão para toda a família. O FEMONTE promete reunir o comércio de Monte Belo em um evento com oportunidades para quem deseja comprar, economizar e prestigiar os comerciantes da cidade. E agora vamos com as informações do futebol. A Daniela Esperon traz para a gente sobre a Libertadores da América. Acompanhe.
1: Tudo igual no confronto brasileiro na Libertadores. Cruzeiro e Flamengo ficaram no 1-1 jogando no Mineirão. Arroio marcou para a equipe Mineira e Lucas Paquetá entrou no segundo tempo e deixou tudo igual. Agora a decisão vai ser no Rio de Janeiro, na semana que vem, no Maracanã. E para este jogo, o time carioca vai contar com o apoio do torcedor, que, na opinião do Jorginho, vai fazer valer o mando de campo.
2: A gente foi atrás do resultado depois de estar em desvantagem. Então, é um grupo que tem fome de vencer e continuar fazendo história por esse clube. Então, esse é o caminho. Obviamente, tem coisa para melhorar, como sempre. Mas tem muita coisa positiva também que a gente tem que levar para o jogo de volta em casa, junto da nossa torcida, que vai estar lá para empurrar e dar todo o apoio possível.
1: Já o Palmeiras ficou no empate em 1-1 com o Cerro Porteño. Mesmo jogando com 1 a menos, já que Andreas Pereira foi expulso, aos 27 minutos do segundo tempo, o Palmeiras conseguiu abrir o placar, mas acabou cedendo o empate ao Cerro Porteño. 1-1, tudo igual, e agora a decisão para o Palmeiras é fora de casa, na próxima quarta-feira, em Assunção, no Paraguai. O detalhe é que o gol marcado pelos paraguaios foi uma falha do goleiro Carlos Miguel. Mas o técnico Abel Ferreira saiu em defesa do jogador, depois em coletiva de imprensa, falando que tudo isso é normal e que falhas acontecem, mas ele tem toda a confiança do treinador palmeirense. Levantar a cabeça e seguir em frente, até porque agora é uma decisão na semana que vem. A Copa Libertadores da América ainda tem mais brasileiro para entrar em campo na competição. Tem o Mirassol, que vai enfrentar a LDU dentro de casa, além do Corinthians, que vai à Argentina pegar o Rosário Central às 9h30 da noite, fechando a rodada dos brasileiros na Liberta. Agência Rádio Web com informações da Libertadores, Daniela Esperon.
0: Muito bem, essa é o Atividade Agora, que volta na programação da Atividade FM a qualquer momento, com as principais notícias de Muzambinho, da região, do Brasil e do mundo.
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10: Na Atividade, agora 9h30.
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0: Sorriso Maroto, Ferrugem, Bens a Deus, aquele pagodinho que não pode faltar, né? Um abraço pra Kate. Kate, bom dia pra você. Vamos ver se dá pra rolar isso daí, hein, Kate? Regina de Araújo também tá com a gente, já passando por aqui, deixando aquele bom dia, né, Rê? Um abração pro seu Armando também. Ô, seu Armando, bom dia. Obrigado, Rádio Ligado aí. Tem mais áudio aí pra gente mandar, mas vai deixando o seu alô, seu bom dia. Vai lá, 3571-4383. 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Vou pro intervalo rapidão, volto com mais alôs, volto com áudio aqui também da Nissan, né? É Nissan que tá mandando aqui pra gente. Aguenta aí, tem muito mais, fica aí.
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3: Na Atividade, agora 9h49.
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0: som da Turma do Pagode, grupo Menos é Mais e Kleber e Cauã. 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Antes da gente finalizar, cadê aquele? Finalizar essa hora, né? Que tem muito mais. Cadê o áudio que eu fiquei devendo aqui? Aí.
1: Bom dia! Tudo bem, Fabiana? Tem um lindo dia. Aqui é a Nilça de Barranha.
0: Nilça!
1: Quero pedir uma
0: tava
1: música.
0: Tava falando errado o nome dela.
1: Rio Negro Solimões. Qualquer um.
0: Isso, a gente rolou uma deles.
1: Quero oferecer para minha filha Hilariele aqui em Araneta, que eu sou aqui no sítio. Quero oferecer para todos de Barranha. Quero oferecer para minhas netas, Israel Ketri, Yasmin Lorena, Riquelme Henrique.
0: Legal.
1: Enfim, para o Pedro Henrique lá no Macuco, meu sobrinho. O Mirtinho, meu sobrinho. E todos que estão ouvindo o teu programa, que
0: valeu,
1: tenham um bom dia.
0: Nilson. Obrigado, viu, Nilson, pela participação. Participe sempre com a gente. Um abração em cada um desses aí que você citou, viu? Nessa turminha toda aí. Vou pro intervalo rapidão, mas tem muito mais. Fica aí.
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3: Atividade, agora 10h09.
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5: Oba! Top 3 hoje, nessa quinta-feira. Bora participar comigo aí? 35714383 por mensagens ou áudios. É só votar. Escolhe aí o que você tá afim de ouvir inteira e fala pra mim. Vai lá. Primeirinha chegando com Jorge Mateus, Mastigando Água. É moda, hein? É moda.

Primeirinha do dia hoje, Jorge Matheus mastigando água. Legal, hein? Um pedacinho. Segunda tem o Deixaria Tudo, mas na versão do Jefferson Moraes e Mariana. E Matheus, tá bem legal também essa versão. Segundinha, eu deixaria tudo. Jefferson Moraes, vamos lá. Um pedacinho. Saiu, hein?

0: Segundinha, Jefferson Moraes, Mariana e Matheus. Na regravação do Eu Deixaria Tudo.
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0: Legal, e a terceirinha, Zezé de Camargo, Dou a Vida por um Beijo. Terceirinha, top 3, pedacinho, vamos lá.

Serinhas, Zezé de Camargo, dou a vida por um beijo. Então vamos lá, ó, tem que ser rapidão, top 3, turma, volta rapidão por áudios ou mensagens. Primeirinha, Jorge Matheus mastigando água. Segunda, Jefferson Moraes, Mariana e Matheus, deixaria tudo, eu deixaria tudo. E a terceira tá rolando ainda com Zezé de Camargo, dou a vida por um beijo. Qual você tá afim de ouvir inteira? Mas tem que mandar aí, por áudio ou mensagem, 3571-4383, que eu rolo ela inteira pra você, tá? 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

0: 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Primeirinha, Jorge Matheus rolando mais uma vez, mastigando água. Vamos lá, a turma tá chegando aqui, tem áudio, bora.
1: Oi, Bianca, bom dia, tudo bom, beleza? Vita Lourdes, beleza. Eu vou ficar com a segunda hoje,
0: viu? Segunda hoje, Vita.
1: Tchau, com Deus, um abraço.
0: Valeu, bom dia pra você, boa quinta-feira. Maria do bairro Soledade, hoje eu vou ficar com a terceira, mando pra todos vocês e todos da rádio. Obrigado, Maria, bom dia. Rita, tá aí no centro de Muzambinho, Bianca, meu voto hoje vai na terceira, Zezé. Mando pra minha filha e todo mundo que tá ouvindo. Obrigado, Rita. Primeirinha tá rolando Jorge Matheus mastigando água. Segunda, Jefferson Moraes, Mariana e Matheus. Deixaria tudo. Uma regravação aí. E a terceira, Zezé de Camargo, Doa Vida por um Beijo. Jamais votada a rola inteira, né? Ainda hoje, vitamina A, hein? Daqui a pouquinho. Quem mais? Tem áudio?
2: Oi, Bianca. Eu também vou ficar com a primeira. Um bom dia para todos os ouvintes e vocês aí da rádio.
0: Rosa Maria, a Rosa do bairro da Grama, né, Rosa? Bom dia pra você. Quem mais?
3: Bianca, bom dia. É a Nilda de Castro, bairro Bote Preto. Bianca, eu vou ficar com a terceira.
0: Terceirinha hoje, Nilda. Voto computado também. Obrigada a participação, Nilda. Segundinha tá rolando agora com Jefferson Moraes, Mariana e Matheus, né? Eu deixaria tudo. Terceira é Zezé de Camargo, vai voltando aí. 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Nossa, tem muita mensagem aqui. Bianca, eu fico com a terceira opção. São hoje, José Quitério. José Quitério, bom dia. Que imagem, tem que caminhar para as últimas. Bom dia, Bianca, eu voto na terceira. Rosângela Rodrigues, do São Lucas. Valeu, Rosângela. Aliás, terceirinha de fundo mais uma vez. Quem mais? Kate, bom dia, Bianca, eu voto na terceira. Vai para todos vocês e todos da rádio. Obrigado, Kate. Quem mais?
4: Aqui é a Nair, eu vou ficar com a terceira.
0: Terceirinha, Nair. Bom dia pra você. Obrigada a participação. Turma, é o seguinte. Eu tenho que ir pra música que tá chegando aí. Top 3 eu só consigo, infelizmente, agora por áudios e pelo WhatsApp, tá? Então a turma que tá ligando. No intervalo eu consigo atender vocês, tá? Mas no ar tem que ser por áudio ou mensagem lá no nosso WhatsApp, tá? Turma do fone, eu já ligo, ou melhor, ligo não, né? Eu atendo vocês agora no, durante o intervalo pra computar o voto. Tem música chegando com Bruno Rosa e Murilo Huff. E na sequência, a campeã da Top 3. Dá tempo ainda, vai votando aí.

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4: 10:28.
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Foi a terceirinha mais votada hoje, né? Teve ali a primeira, a segunda, mas a terceirinha disparou. Valeu todo mundo que votou. Amanhã tem mais Top 3 também aqui, né? Edição Balacobaco sempre aparecendo no Top 3. E nas nossas tardes também pra você votar aí logo mais com o nosso amigo Gil. Aproveita pra participar também, tá? Agora 10h36, daqui a pouquinho tem Vitamina A, hein, turma? A partir das 11 horas da manhã, Mônica Colombo, Andrés Del Valle, Bianca Vidotto por aqui. 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Mari Fernandes tá chegando aí.

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2: Na atividade, agora 10h46.
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abração pra Neide do bairro Pinhal, tinha votado aqui também depois que chegou seu voto, viu, Neide? Mas abração pra você, obrigado pelo carinho, deixou um beijo no coração aqui pra gente. Valeu, Neide, turma aí no bairro do Pinhal. Não temos mais tempo, minutinhos sinais aqui, já agradecendo a audiência e companhia. Voltando amanhã, edição especial de sexta-feira, hein? Com muita música legal, bacana pra gente curtir a partir das 8 horas da manhã. E eu já estou retornando com as meninas do Vitamina A. Só lembrando aqui, Amigo do Campo, Viva Nutri, Mercado Rural, lá na Avenida Doutor Licurgo Leite Filho 80, Jardim Novo Horizonte, Muzambinho, tem muitas promoções, o pessoal tá realizando entregas para toda a Muzambinho região, né, Caconde, Uruaia, Nova Resende, Monte Belo, muito mais. 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Vou deixar minha última ao som de Ed Brito Samuel. Vitamina tá chegando com muitos prêmios, sorteios, prêmios do dia, prêmios da semana. Vale a pena você acompanhar e participar também. Fica aí, fica na atividade.

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1: Micose é uma infecção causada por crescimento excessivo de fungos na pele, nas unhas, no couro cabeludo, virilha e região genital, causando sintomas horríveis como coceira, manchas ou vermelhidão. Esses sintomas da micose variam de acordo com a região afetada. O tipo de infecção acontece principalmente em áreas úmidas do corpo. Para o tratamento da micose, é indicado o uso de antifúngicos na forma de pomadas, comprimidos, shampoos ou ainda esmalte medicamentoso, que isso varia de acordo com o tipo de micose.
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9: 11 horas e 8 minutos.
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2: Olá, tudo bem? Hoje é quinta, dia 13 de agosto. O nosso painel rural de hoje traz para você os números referentes à evolução da colheita nas áreas de atuação da Coxupé, que marca presença em mais de 370 municípios e conta com mais de 22 mil famílias cooperadas. Os números são referentes até o dia 7 de agosto. São Paulo já colheu 80,4% da safra atual. Já sul de Minas colheu 78,1%. Cerrado Mineiro, 69%. E Matas de Minas, 63%. Totalizando assim uma colheita até o dia 7 de agosto de 74,6%.
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2: Como de costume, a gente atualiza a previsão do tempo para você. Sudoeste de Minas, o dia começa com o sol entre muitas nuvens, o céu fica mais fechado em alguns momentos e a noite segue bastante nublada. 17 de mínima, a máxima não passa dos 30. Região Central, o sol aparece pela manhã, as nuvens aumentam no período da tarde, a noite com tempo encoberto e sem chuva. 16 de mínima, a máxima vai chegar a 31. Alto Paranaíba, períodos de sol que se alternam com bastante nebulosidade a qualquer hora do dia, de manhã à tarde e também à noite, porém não deve chover. 21 de mínima, a máxima pode chegar a 32. Para fechar a Alta Mogiana, o dia terá sol entre nuvens com momentos também de céu mais fechado, noite com nebulosidade, mas também não chove. 20 a mínima, a máxima pode chegar a 32.
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2: Atualizando para você a cotação do café para essa quinta-feira. O café com vencimento para setembro de 2026 fechou cotado a 340,10 centavos de dólar por libra peso. São 435 pontos de alta e isso equivale a uma alta de 1,29%. O dólar fechou cotado a 5,17, com 0,26% de alta. E o café fino Coxupé, a saca 60 quilos, o nosso café fechou cotado até R$ 1.910. Ótimo dia! 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Até lá!
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4: Muito bom dia, Muzambinho, bom dia, região sul de Minas, já estamos no ar ao vivo, mais uma edição do nosso Vitamina A, né, edição dessa quinta-feira, hoje 13 de agosto de 2026, 11h17, ao vivaço aí, Mônica Colombo, Andrés Del Valle, Bianca Vidotto por aqui, até uma da tarde, já sabe, né, com a enquete do dia, prêmios da semana, bate-papo, notícia, fofoquinha, e ó, bora participar da nossa enquete, pedir os prêmios, tanto do dia e da semana, tem muita coisa boa, tá? Antes de liberar tudo que vai rolar na edição desta quinta-feira por aqui, vamos deixar bom dia pras meninas, bom dia Mônica Colombo, bom dia Andrés Del Valle.
5: Bom dia, Bianquinha, bom dia, Andresa, bom dia para todos os nossos ouvintes, quintamos, né?
4: Quintou, né?
5: Quintamos.
4: Tamo aí.
6: Bom dia, Bianca. Bom dia, Mônica. Bom dia para os nossos ouvintes. Mais uma edição do nosso Vitamina A, com muitos prêmios, inclusive. Então, sexta-feira já tá aí. Tem prêmio legal, bacana. Bora participar com a gente, hein?
4: Muita coisa boa, né? Bom, mas tem que responder a enquete também, né? Antes, Moniquinha, o que tá valendo para hoje?

0: dia.
1: Hoje nós vamos sortear mais uma deliciosa marmitex do restaurante da Dona Palmira. Boa. Tem também um milkshake lá da cafeteria e lanchonete da Camila Boccoli. E pra sexta-feira, o pessoal já sabe, né? Só pedir a mensalidade da Academia Winner. Isso. Tá valendo também a pizza portuguesa lá da Pizzaria Leone. Nossa, e no sábado, a gente vai sortear também o travesseiro. Mais um travesseiro lá da Decore Colchões e Enxovais.
0: Já pode pedir agora, né? Tá valendo aí pra hoje, pra amanhã, o sorteio sabadão. Mas pra isso, tem que responder a enquete, né, meninas?
2: Isso aí é a nossa regrinha básica, né, para concorrer a todos esses prêmios que a Mônica acabou de dizer. E hoje a gente quer saber o seguinte, hoje a gente quer saber um lugar que você precisa ir muito hoje.
0: Ah, tá.
2: Um compromisso, um local aí que você precisa de ir resolver alguma coisa. Por exemplo, hoje eu tenho que ir no supermercado, que não tem como escapar.
0: Certo.
2: Enfim, é nessa pegada aí. Isso, um lugar que você precisa ir muito hoje.
0: Nossa, eu preciso ir tanto pra minha casa.
2: É, então.
0: Eu tô precisando tanto, mas eu vou pular
1: Eu vou chegar na minha casa só amanhã.
0: Você tá precisando muito, né? Precisando muito. Então, um lugar que você precisa
2: ir muito hoje.
0: Hoje. Você tá precisando, né? Falar, nossa, tô precisando subir ali, tô precisando, né?
1: É isso aí.
0: Fala aí, 3571-4383, valendo os prêmios do dia. Mas, Moniquinha, vai ter bate-papo agora? Isso.
1: Vai ter bate-papo, enquanto o pessoal vai respondendo, a gente vai falando sobre uma coisa que quase ninguém usa, quase ninguém fica sem.
0: Tá fora, né?
1: Tá fora, né? Tá totalmente fora de moda. A gente tá recebendo aqui nos nossos estúdios o Leandro Santos, da Avançar Internet. Quem fica sem internet hoje, né, Leandro? Bom dia, seja muito bem-vindo aqui nos nossos estúdios, né?
3: Bom dia, meninas. Bom dia, ouvintes aí da Radioatividade. É uma alegria, um prazer enorme estar participando com vocês, né? Tô bem surpreso aqui com a receptividade, com o local também, muito bonito. Gosto de antiguidades, tô vendo rádios
0: legal,
3: aqui,
0: né?
3: Muito legais. E é isso aí, sem internet hoje,
0: ninguém,
3: né?
0: Ninguém mais, né, gente?
1: Eu falo que depois que começou, ela só vai expandindo, né?
3: Exatamente.
1: É. Bom, e a Avançar, ela tem uma história, né? Tem uma história como Zambinho, mas já é uma empresa consolidada há muitos anos no mercado. Eu queria que você falasse um pouquinho, Leandro, sobre esse histórico, né, da Avançar. Ela não é uma empresa de Muzambinho, mas já está em Muzambinho há bastante tempo, né?
3: Isso, sim. É, a Avançar a gente iniciou em 2008 em Passos, né? Onde é a matriz.
0: Passos.
3: Isso. É, ela iniciou como uma loja de informática, mais voltada ali para vendas de produtos de informática, computador, reparos, impressoras, né? E aí encontrou essa oportunidade aí, né? De oferecer um produto diferente, né? Depois a gente pode até falar um pouco sobre estratégia, sobre os diferenciais, né? E aí iniciou com... É, na época ainda era internet via rádio.
0: Sim. Ah, sim. Né? Pegamos essa época.
3: A época pra carregar um videozinho, tinha que dar um pause ali, esperar um pouquinho.
1: A internet via rádio que chegou pra revolucionar a internet discada, né?
3: Exatamente. Foi o primeiro avanço ali, né?
0: Já avançou ali, né?
3: E aí, depois, a gente... É, teve uma recepção muito legal na cidade, né, de Passos, uma aceitação muito boa. É, e assim, o que tinha que ser feito é o que tem sido feito até hoje, expandir, né? A gente tem expandido, tem avançado nas cidades, né?
0: Aí veio pra Muzambinho.
3: Muzambinho a gente abriu em 2021.
1: Legal.
3: Oh. Isso, até agora em janeiro de 2027 a gente faz 6 anos aqui. Já tem uma história aqui, né?
1: Já tem uma história.
3: E a gente é muito feliz de atender os clientes aqui. Gosta bastante das pessoas aqui, né? Do estilo, do frio.
1: E foi uma criatividade também na questão do nome, né? Avançar, porque a internet possibilita isso, né?
0: Sempre avançando, né?
3: Tem essa possibilidade aí dos trocadilhos, né?
1: É verdade.
3: Mas a estratégia da empresa realmente assim, é trazer algo diferente, né? Do que...
1: Certo.
3: Porque é um serviço, é uma prestação de serviço, sendo produtos que estão expostos ali ao tempo, chuva.
1: Sim.
3: Então tem que ter um cuidado especial, né? E assim, a nossa estratégia realmente é a satisfação total do cliente.
1: E o Leandro, é uma prestação de serviço que as pessoas só sentem falta quando para de funcionar, né?
3: Então, exatamente. Hoje, assim, a pessoa fica sem água, sem luz, mas sem energia não tem tolerância, né? É intolerante. Então, assim...
0: A internet parou, a gente fica...
3: Não tem como. E a tendência disso é sempre, digamos, piorar ou aumentar, né? Vamos dizer assim. Porque daqui a pouco vem automação, né? Tudo funciona pela internet, luz.
0: Praticamente tá.
3: Já existe várias casas automatizadas. Cortina, né? Alexa, as automações, né?
1: E também eu falo assim que eu acho muito fantástico, né? A pessoa hoje ela consegue monitorar a casa dela pelo celular, né?
3: Exatamente. Então, se para a internet, ela perde tudo, né?
0: Perde tudo, né?
3: Exatamente, então, perde tudo. E aí as crianças começam a chorar.
0: Nossa, não. Aí não pode. Se casar com alguém lá, não dá.
3: Exatamente.
1: Bom, a gente vai fazer uma pequena pausa. Daqui a pouquinho, depois do intervalo, a gente continua batendo um papo aqui com o Leandro. Vamos falar um pouquinho mais sobre os serviços da Avançar Internet. 11 horas e 24. Vamos intervalo,
0: Legal, Bia? Vamos lá. Rapidão, a gente já volta.
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2: Na atividade, agora 11h27.
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3: 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Já estamos de volta com o nosso Vitamina, edição dessa quinta-feira. Mônica Colombo, Andrés Del Valle, Bianca Vidotto por aqui. Tá rolando enquete, prêmios do dia, prêmios da semana, tá rolando bate-papo também, mas daqui a pouquinho nós já vamos com as participações com os nossos ouvintes, tá? Mas só recapitulando aqui, meninas, Andrés, o que tá rolando de enquete aí hoje?
4: Hoje a gente quer saber o seguinte: onde você precisa ir muito hoje? Um lugar. Ah, você tem que ir, tem que resolver. Desde que, né, seja, por exemplo, um supermercado, uma farmácia. Enfim, a lotérica, pagar, né, uma continha.
5: Você precisa ir, mas eu precisava muito ir.
4: Um lugar hoje mesmo.
5: Eu precisava hoje, muito pôr o pé na areia, mas aí acho que não vai dar certo.
3: Pra hoje, eu acho que não dá, Mariquim. Então, um lugar que você precisa muito.
5: Pôr o pé no busão.
3: E olhe lá, Lina. Se não perdeu o busão.
5: Não, mas ninguém conhece, pelo amor de Deus.
3: Bom. Então, um lugar que você precisa muito.
5: Isso.
3: Ir
5: valendo
3: hoje.
5: Valendo Marmitex, tá? Do restaurante da Dona Palmira. E hoje também o milkshake lá.
3: Oba!
5: Da cafeteria e lanchonete Camila Bocca. E a gente tá aqui batendo um papo bacana sobre internet, com avançar na internet. O Leandro Santos tá aqui. Leandro, a gente tava até comentando isso aqui fora do ar, né? O quanto que a internet faz parte das nossas vidas e tá ligada a todos os
3: a
5: tudo que a gente faz, né? Você até comentou no finalzinho do bloco anterior a respeito dessas casas que são autômatas, mas tem coisas simples do nosso dia a dia que a internet está presente. Por exemplo, pra gente fazer um estudo em casa, pra você ouvir uma música, ouvir rádio. Hoje em dia tem muita gente que ouve rádio pela internet, né? Coisas simples do nosso dia a dia.
3: Pagamentos ali, né?
5: Que são feitos, e pra isso tem que ter uma boa internet. Eu queria que você falasse pra gente um pouco aí sobre esse trabalho que a Avançar realiza aí. E a gente já ficou sabendo aqui fora do ar também que são 7 lojas aqui na nossa região, né?
6: Aí, exatamente. O que a gente vem comentando, né, sobre a dependência, né? Hoje, se para a internet numa residência, a residência vai ficar sem câmeras, sem TV, né? No
3: certo?
6: Mínimo ali.
3: Para tudo, né?
6: Isso. Sem ouvir uma música, talvez, que é stream, né? Sim. E aí, assim, a avançar com os diferenciais que eu comentei no inicial, um dos diferenciais é a estabilidade. A gente tem investimentos altíssimos para a gente não ter quedas, né? Não ficar offline.
3: Isso é importante.
6: O cliente nosso é estável, não tem quedas.
3: Boa.
6: Né? Então, assim, eu queria participar, dar uma dica aí da enquete. Eu achei muito bacana a enquete aí de vocês aí. Onde que a pessoa precisa ir hoje? Né? Tem que ser hoje, né?
5: Tem que ser hoje.
6: A gente tá rolando a promoção aqui na rádio, né? Que aí, contratando essa semana, ganha um brinde, né? Falar
3: aí,
6: que ouvindo pela rádio, ouviu a propaganda pela rádio, ganha um brinde. Então, acho que uma dica aí para as pessoas, para os ouvintes irem avançar hoje. Aproveitar o brinde.
3: Hoje, então.
6: Hoje, e já aproveitar aí os planos, né? A estabilidade. Legal. Tudo que a gente tem de diferencial aí nos nossos planos.
3: E vocês atendem as cidades, zona rural? Como que é, assim? Vocês estão atendendo só aqui na cidade? Cidades vizinhas? Como que é essa parte do atendimento? Para quem está ouvindo agora, né?
6: Sim, sim. Dentro da cidade, da área urbana, a gente atende 100%, né?
3: Certo.
6: Com fibra ótica.
3: Certo.
6: Tá? Na zona rural é outra tecnologia, né? Que seria via rádio ou alguma outra tecnologia. A gente não atende por isso, porque a gente já atende 100% fibra ótica.
3: Certo.
6: Além de Muzambinho, né? A gente atende aqui do lado Guaxupé, Guaranésia. Vamos descendo aí. É São Sebastião do Paraíso, Itaú de Minas. Passos é a Matriz e Alpinópolis. São 7 cidades.
3: Tudo aqui pertinho.
6: Isso. E as 7 cidades com cobertura 100% dentro da cidade, fibra óptica.
3: Legal.
5: Tá certo. Ô Leandro, eu acho que também a gente tem visto, né, com a parceria que nós fizemos aqui com a atividade, que eu falo assim, serviço de internet, existem várias empresas que prestam, claro, mas eu acho que tem uma coisa que tem um diferencial, que é o retorno do cliente, né? E vocês investiram nisso, essa nova forma que vocês estão divulgando os serviços de vocês, colocando os clientes para falar, foi muito interessante, né? Como que foi essa troca aí com os clientes?
6: Na verdade, assim, ela foi uma oportunidade que a gente enxergou, né?
5: Certo.
6: Avançar, a gente foca 100% na satisfação do cliente, né? 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Então essa praticidade, essa facilidade, facilita muito para o cliente, uhum. 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
3: Sim.
6: Né?
3: Para todo tipo de cliente.
6: Todo
3: né?
6: 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E assim, se atende. 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
6: 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Mas no mercado empresa, é complicado, né?
7: Sistema,
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3: Sim.
6: E o residencial, né? É onde o nosso foco principal hoje, né? Que é o cliente residencial.
5: Certo.
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3: E como você falou, pra todas as idades. Porque hoje em dia, internet é pra todas as idades. Sim. Você vê os idosos aí, ó, firme e forte com a internet. Sim. Que às vezes até moram sozinhos, né?
5: Sim, a internet acaba sendo uma companhia,
3: né? E às vezes eles querem uma... Não é uma facilidade aí, né?
6: 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Eles se adaptam pra usar. 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Então a gente tá pronto pra atender esse cliente também.
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6: Né? 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
5: 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Isso é bom também.
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6: 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Às vezes, a tendência das empresas hoje é tentar resolver pelo robô e nunca chegar em uma pessoa. E, às vezes, a pessoa não consegue resolver o problema pelo robô.
4: Finaliza o atendimento sem resolver o teu problema.
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6: Isso, então, sim.
3: E o cliente gosta, né?
6: Gosta. A gente fala assim, ó.
5: Quem gosta, né, de receber os mimos?
6: Exatamente. A gente fala assim, ó. Às vezes o cliente, vamos dar um voucher, vamos dar um desconto na fatura. Não, vamos dar um brinde, uma coisa palpável.
3: Sim, o pessoal
6: 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Então a gente investe muito nisso. 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
3: Bom, podemos ir com música, pode ser?
4: Vamos
3: finalizando
4: lá.
3: Aqui o nosso bate-papo, mas a gente volta com muito mais. Tem participação do ouvinte.
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6: 11:54.
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1: É o programa mais vitaminado do seu rádio. Já estamos de volta, mais uma sequência, mais uma rodada por aqui. Mônica Colombo, André Del Valle, Bianca Lidotto, meio de ponto, hein? Bom, vamos só com as nossas participações. O que está rolando de enquete aí, ô menina Andresa?
2: Hoje a gente quer saber o seguinte. Hoje a gente quer saber um lugar que você precisa ir muito nesse dia de hoje. Nessa quinta-feira. Precisa resolver muito. Alguma coisa em algum lugar. Que lugar é esse? Manda pra gente.
1: Que lugar é esse? Gostei. Vamos lá. Quem tá aí?
3: Oi, meninas. Bom dia, aqui é a Maria Laura. Tudo bem com vocês? Sobre a enquete de vocês, um lugar que eu preciso ir muito, muito hoje. Não tem como escapar, é na lotérica pagar boleto. Não, esse eu tenho que ir mesmo. Oh, porque senão Deus. Depois, né, dá B.O.
1: É.
3: Um abraço a todos vocês, sou toda minha turma, e quero concorrer aí a esses prêmios. Um mês da Academia Winner, a melhor academia da cidade. Também a pizza da Pizzaria Leone.
1: Isso.
3: O travesseiro lá da Decore Colchões.
1: Muito bem.
3: Enfim. Todos os prêmios aí. Um abraço, meninas. Tchau, tchau.
1: Valeu. Kate Núbia tá por aqui.
4: A Kate falou assim que ela precisa muito ir lá conhecer a padaria da Camila Bocco.
1: Aí, ó, aproveita e já vai lá.
4: Olha que interessante.
1: Gostei. Muito bem. Bora, tem mil... Não, hoje é...
4: Hoje
1: é
4: milkshake.
1: Hoje é milkshake, ó, no sorteio. Vai lá, aproveita aí pra conhecer, Kate. Quem mais? Regis Devanilda.
4: Regis Devanilda, ele falou que ele precisa ir sem falta hoje. É...
1: Banco.
4: Ele colocou assim, eu preciso sem falta hoje sacar o meu prêmio da Mega Sena acumulada. Ele, três pontinhos, só que não.
1: Fiquei com Deus, tava de olho aqui,
4: eu já ia pra perguntar que hora que você vai pra eu poder ir lá te acompanhar.
1: Pra gente auxiliar.
4: Pra gente te auxiliar nesse processo.
2: Pra lembrar da nossa amizade.
4: Isso, exatamente.
1: Dos nossos alôs diários.
4: É, então, né? A gente já ia te dar uma assessorada aí nesse...
1: É. Às vezes ele vai ter que ir, né, no banco, mas não vai ser pra sacar, né? Às vezes vai ter que pagar, né?
4: Vai ser igual a Maria Laura.
2: Paga boleto.
4: Vai lá resolver uns boletinhos.
1: É, vai lá nos boletos. Turma, nosso giro aí diário,
4: pode ser? 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
1: Boa!
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1: Vamos de música aí, meninas?
4: Vamos.
1: A gente já volta. Turma do Pagode.

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4: 12 horas e 15 minutos.
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0: Agora meio-dia 22, já estamos de volta com o nosso Vitamina A. Por aqui, Mônica Colombo, Andrés Del Valle, Bianca Bidotto, Bigol Rádio Agora. Bora aí, fez aquela pausa, né, pro almoço. Almoço com a gente aqui, ó, porque tem prêmios, prêmios do dia, prêmios da semana. Enquete tá rolando, muita coisa legal. Enquete do dia aí, Andrés.
1: Hoje a gente quer saber um lugar que você precisa ir muito hoje. Seja para resolver alguma pendência, pagar uma conta, fazer uma comprinha no mercado, enfim. Um lugar que você precisa ir hoje. Então tá muito fácil. Todo mundo tem algum compromissinho aí hoje, né?
0: Manda pra gente. Agora, tirando lá que a gente brincou, eu preciso muito ali na oficina que eu já tava combinando aqui pra levar um negócio pro local. Mas tem que ser hoje, gente.
2: Tem que ser hoje.
1: É muita barulhada. Não dá pra passar.
0: Preciso hoje. Vai ter que ser hoje. Bom, vamos lá. Larissa tá participando com a gente.
3: A Larissa
0: aqui,
3: falou assim que hoje ela precisa urgente comprar coisas escolares que sempre pedem no meio do ano.
0: Oh,
3: achei que fossem as crianças pedindo coisas pra entregar amanhã na escola sem falta.
0: Ah, então, né? Acontece também, ó.
4: É. Gostaria de ganhar uma Marmitex do restaurante Dona Palmeira e o milkshake da Camila Bocconi.
0: Isso, tem hoje, hein, sorteio. Solange
3: falou assim que ela tem que ir na lotérica pagar boleto também.
0: Pagar os boletos aí, ó, a turma do boleto. Valeu, Solange. Márcia Simões
3: falou que ela precisa ir na farmácia urgente, que o remédio contínuo acabou ontem.
0: Nossa,
3: então entendo, eu também preciso ir na farmácia.
0: Tem que ser hoje, então, que acabou, né, o remédio.
3: Tem que ser hoje sem falta.

0: Valeu, Márcia Simões. Quem mais é com a gente? Tem áudio?
1: Oi, boa tarde a todos vocês da Rádio Atividade. Aqui é a Marlene Reis, aqui da Bela Vista. Sobre a enquete, eu estava precisando urgente ir fazer um bico hoje de trabalho, mas infelizmente que correria não deu tempo. Mas era para eu ter ido. Ficou para outro dia. É isso.
0: Entendi.
1: Um abraço a todos vocês aí da rádio, para todo o pessoal que está curtindo a Rádio Atividade. E eu quero concorrer aos prêmios, tá bem?
0: Marlene.
1: Marlene Reis.
0: Valeu, Marlene. Um abração pra você. Olha, Zilda, oi meninas, boa tarde. Sobre a enquete hoje, um lugar que eu tenho que ir hoje, sem falta, é na farmácia, buscar um remédio. Tem a turma dos boletos, tem a turma da farmácia,
2: sempre,
0: né?
2: Tem, né, os remedinhos faltando aí.
0: Tem que ir lá buscar, que não pode ficar sem falta, não pode ficar sem, né, na verdade. Quem mais? Regina de Araújo.
3: Oi, Andressa. Oi, Bianca. Oi, Mônica.
0: Oi, Regina.
3: Aqui é a Regina da Rua José. É um lugar que eu gosto de ir muito, dia de quinta-feira, das quintas, é na igreja, que aí tá o Santíssimo lá, né? E a gente tem que rezar, né? E que eu tenho que ir hoje.
0: Tem que ir hoje, então, na igreja.
3: Não gosto nem de faltar, não.
0: Entendi.
3: E quero ganhar os prêmios, né? Travesseiro, tá concorrendo, da enxoval, né?
0: Isso.
2: É o travesseiro.
0: É o travesseiro.
3: Deixa eu
0: levar, né?
3: O colchão, né?
0: É o travesseiro para sábado.
3: E da Momitec, da Dom Palmeira. E os outros prêmios. Fico com Deus. Até mais.
0: Valeu, Regina. Elaine, sobre a enquete hoje é ir na farmácia. A Elaine tá na turma da farmácia. A Dione só passou por aqui, deixou boa tarde. Responde a enquete aí, ô Dione. E você, Andressa, já respondeu? Você precisa ir hoje.
2: Então, deixa
0: vai
2: eu ver.
0: Que ir. Uma farmacinha.
2: Eu acho que. Eu diria assim, que eu acho que eu vou fazer o caminho inverso. Em vez de eu ir resolver coisa pra rua, eu tenho que sair daqui hoje direto pra casa arrumar a casa.
0: Que ir pra casa.
2: É aí, do trabalho pra casa. Eu podia, porque ontem eu já fui resolver o que eu tinha que resolver. Então eu acho
0: já
2: que hoje é em casa.
0: Hoje vai ter que resolver na casa.
2: E depois tem escola buscar o fiote e só. Acho que tá tudo certo.
0: Entendi. Então, a urgência hoje vai ter que ir pra casa mesmo.
2: É a limpezinha da casa, né?
0: Bom, agora meio dia 26. Maniquinha, podemos faturar?
4: Podemos.
0: Pode ser aquele giro básico? Então vamos lá.
4: E eu quero passar um recadinho pros nossos ouvintes lá da Casa das Embalagens.
0: Aí, ó.
4: Que está com oportunidade de trabalho pra função de repositor ou repositora e atendimento. Pode ser para candidatos de ambos os sexos. E para se candidatar, é necessário ter 18 anos ou mais. A vaga oferece piso comercial com atividades relacionadas à reposição e o atendimento aos clientes. O horário é de segunda a sexta-feira, das 8 às 18, e aos sábados, das 8 ao meio-dia e meio, os interessados podem entregar currículo lá na Rua Tenente Bueno 46, na Casa das Embalagens, ou enviar pelo WhatsApp, que é o 359-9763-6688. Repetindo, 359-9763-6688.
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0: 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E vai respondendo aí, porque sabadão já sai o travesseiro, né, Moniquinha?
4: Sabadão já sai o travesseiro. 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
0: Ah, legal. Vamos de música aí, meninas? Pode ser? Notícias, daqui a pouquinho sorteio, hein?
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2: 12 horas e 37 minutos.
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1: Muito boa tarde a todos os ouvintes. Eu sou Mônica Colombo e esse é o Atividade Agora, trazendo para você as informações em tempo real nesta quinta-feira, 13 de agosto, dia do economista, também dia do pensamento, a igreja comemorando o dia de São Ponciano e Santo Hipólito e Santa Dulce dos Pobres. A temperatura neste momento em Muzambinho está na casa dos 28 graus. E a agência do Bradesco, que fica localizada em Nova Resende, está programada para encerrar as atividades presenciais no dia 21 de agosto. A prefeitura solicitou ao banco uma prorrogação de 60 dias e, por meio da assessoria jurídica, conseguiu uma liminar na justiça, estendendo o prazo até o dia 21 de outubro. No entanto, o Bradesco ainda não informou se vai cumprir a decisão ou recorrer. Segundo a gerência, as contas dos clientes de Nova Resende continuarão vinculadas à agência de Muzambinho, além da manutenção de pontos de atendimento próximo ao município. E uma estudante ficou ferida após uma Kombi que fazia o transporte escolar tombar na manhã de ontem em uma estrada rural de Poço Fundo. O veículo transportava 8 crianças quando o motorista perdeu o controle da direção. Uma aluna teve ferimentos leves na cabeça, foi atendida e liberada. Outros 7 estudantes não se feriram. A prefeitura informou que prestou assistência às famílias, enquanto a polícia militar registrou a ocorrência e as causas do acidente serão apuradas. E a Agência Nacional de Transportes Terrestres, a ANTT, suspendeu cautelarmente 7 autorizações da Expresso Gardênia para operar linhas interestaduais entre Minas Gerais e São Paulo. A decisão foi publicada no Diário Oficial da União de ontem. A medida permanece em vigor até a conclusão do processo administrativo ou até que a empresa comprove a regularização das condições de segurança, manutenção e conservação da frota. A suspensão atinge as seguintes linhas: de Belo Horizonte a Campinas, de Cássia a Ribeirão Preto, de Itajubá a Campinas, de Itajubá a Pindamonhangaba via Aparecida, de Itajubá a Pindamonhangaba, de Itajubá a Ribeirão Preto e de Ouro Fino a São Paulo. A empresa deverá apresentar documentos e laudos técnicos que comprovem a regularização dos veículos e o cumprimento dos requisitos de segurança e conforto. A agência também determinou que os direitos dos passageiros sejam preservados com a devolução dos valores das passagens ou a possibilidade de aquisição de bilhetes em outras empresas autorizadas com os custos arcados pela Expresso Gardênia. O descumprimento da medida cautelar poderá resultar em multa. E a mortandade de peixes no Lago de Furnas aumentou a preocupação de moradores em Boa Esperança. Eles denunciam um suposto despejo de esgoto no local. A Polícia Militar localizou 72 peixes mortos após a vistoria na região. O Núcleo de Emergência Ambiental de Belo Horizonte foi acionado para avaliar a situação e o CODEMA vai solicitar uma reunião com o Ministério Público para discutir o caso. A Prefeitura e o Departamento de Saneamento e Esgoto da cidade não se manifestaram sobre o problema. Esse é o Atividade Agora, que volta na programação da Atividade FM a qualquer momento, com as principais notícias de Muzambinho, da região, do Brasil e do mundo.
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8: 12 horas e 55 minutos.
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1: Muito bem, estamos de volta com o nosso Vitamina A. Minutos, sinais, meninas, para últimos alôs e participações. Não vai dar tempo de colocar no ar, mas...
2: Não, mas todos vão mandar aí, né? Computados. Aí, ó. Quero mandar um alô lá pra Maria Romão, da Vila Bueno. Ela falou que ela tem que ir hoje ao supermercado, que ela falou assim que a geladeira dela tá fazendo até eco.
1: Ah, então não vai ao mercado. Vai ter que ir, Maria.
2: Um alô pro Emílio, que falou que precisa urgente comprar cerveja já pro fim.
1: Ah, Emílio. Então vai ter que ir ali, né?
2: É, a Evanilda também falou que precisa ir ao supermercado.
1: Eita,
2: a Célia do Pantano falou que também precisa ir na farmácia. É a turma da farmácia, né? Eu tô nessa turma aí.
1: A turma do boleto, ficou a turma da farmácia.
2: A turma do supermercado.
1: Ali também.
2: É. A Narcisa foi uma das diferentes aqui. Ela falou que ela precisa ir visitar uma amiga.
1: Ah, oh, legal.
2: Ela precisa visitar uma amiga.
1: Foi a única.
2: A Nilce também, lá do Macaúbas, tá na turma do supermercado, porque ela falou que ela gosta de ir ao supermercado de quinta-feira.
1: Ah, de
2: então,
1: quinta.
2: Ela já é o dia dela ir no mercado. E o Paulo Rogério falou que tem que levar hoje, sem falta, a esposa pra dar umas arrumadinhas no cabelo.
1: Ah, então vai levar ela num dia de beleza
2: no hoje. Dia de beleza, é isso aí.
1: Legal, gostei das respostas, hein,
2: gente, turma? E a gente agradecendo aí as participações de hoje. Quem tá faturando a Marmitex do restaurante da Dona Palmira tá saindo pro Emílio, tá vendo, Emílio? Você não vai comprar cerveja, não. Você vai ter que ir buscar.
1: Vai ter que vir na rádio.
2: O cupom da Marmitex, tá?
1: Comer.
2: E o milkshake tá saindo pra Maria Romão, final do telefone 96.
1: Aê, Maria.
2: Então, Emílio, final do telefone também. 35, Marmitex. E a Maria Romão ganhou o milkshake hoje lá da cafeteria e lanchonete Camila Bob.
1: É só passar aqui, retirar o cupom, depois usar no local aí, ó, e pronto. É
2: muito
1: só
2: bem.
1: Sucesso. Amanhã estaremos de volta sexta-feira, hein, meninas?
2: Nossa, amanhã é sexta-feira.
1: Aquela animação, hein, amanhã.
3: As 12. Energia lá.
1: Energia lá em cima, hein?
2: Vocês estão me entregando aqui, ó.
1: Ó, tô entregando a audiência aqui. Muito bom, né? Gustavo Lima, gente. Até amanhã.
3: Valeu.

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7: 13 horas e 9 minutos.

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aí ao nosso almoço delicioso, então, lá da Sagrada Família, hein? Vem pro nosso WhatsApp, vem pra atividade, participa com a gente. Excelente quinta-feira para você, agora 1h14, juntos até as 15h, no oferecimento da Nova Farma e Nova Farma Júnior, Pizzaria Leone, também a VaptVupt, Estrela Imobiliária, Academia Winner e ainda Sagrada Família, Mercearia Bar e Restaurante. Primeira sequência musical já tá chegando por aqui na nossa tarde de quinta-feira, iniciando muito bem hoje ao som de Lucas e Igor Flash.

0: Valeu demais, hein,
1: Valeu, Nando Moreira.
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6: Na atividade, agora 1h27.
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4: É mais música, mais sucesso e, é claro, a sua participação por aqui também na nossa tarde de quinta-feira, hoje, 13 de agosto de 2026, 1:32. 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Deixa um abração aqui para nossa amiga Johnny Mazurega, tá deixando boa tarde aqui na nossa programação. Valeu, Johnny, boa quinta-feira aí, muito obrigada pelo carinho, pela participação. Um abração para nossa amiga Márcia Simões, tá deixando boa tarde também. Quero participar do almoço do restaurante Sagrada Família. Valeu, Márcia, tá concorrendo também. Boa sorte no nosso sorteio, que já é amanhã, hein? Sexta-feira, já batendo na porta novamente. Bom, 1:34, tem mais música na programação, você curte agora Bizai, Júnior e César, Arrependi e Voltava. Fica aí, fica na atividade.

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0: Fortaleza. Muito obrigado, galera.
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6: Nariz entupido? E agora? 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É. Apesar de ser um medicamento bastante conhecido, o uso contínuo é prejudicial à saúde. Isso porque pode provocar vício, a dependência e, em quantidades excessivas, complicações graves. A congestão nasal se dá pela irritação da região. Os vasos sanguíneos se dilatam, obstruindo a passagem de ar. Os descongestionantes nasais aliviam por conterem substâncias vasoconstritoras. Depois de algum tempo de uso, o efeito do produto tende a diminuir e o nariz volta a ficar entupido, o que obriga a pessoa a usar mais vezes. O nariz passa a funcionar só com o medicamento.
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8: Na atividade, agora 1h47.
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1: E já estamos de volta, 1h50 e é o nosso Atividade Mais, juntos por aqui até as 3 da tarde. Eu, Andresa Del Valle, te fazendo companhia, levando alegria, levando música boa, né, pra animar a sua tarde de quinta-feira, hoje, 13 de agosto de 2026. 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Tem recadinho aqui do nosso amigo ouvinte, Valdinei, lá do Guatapará. Vamos colocar o seu áudio aqui, meu amigo.
2: Da Rádio FM, boa tarde para todos vocês aí.
1: Boa tarde.
2: Estão de parabéns, programação maravilhosa. Quem fala, valeu, é o Valdinei, aqui do sítio Guatapará, Muzambinho, Minas Gerais. Coloca nós para participar do sorteio da Sagrada Família aí,
1: concorrendo. Restaurante.
2: E parabéns pela programação, fica todos com Deus, Deus abençoe, uma ótima quinta-feira.
1: Amém.
2: Né? E um bom final de semana, bom trabalho para todo mundo. A gente aproveitou o almoço, tá interagindo, participando com vocês. Fica todos com Deus aí. Tá joia? Um abençoado tarde, quinta-feira, para todos os nossos queridos ouvintes, todas as pessoas que estão ouvindo, estão doentes, depressão, endividado, todo mundo pode chegar essa benção desse Rádio FM.
1: É isso aí, Valdinei. Aqui é alegria, música boa, bora pra cima, hein? Quinta-feira, sexta-feira tá aí, final de semana tá chegando, é só alegria. Vem com a gente que aqui não tem erro não, né? Valeu, um abração pra você, Valdinei, pessoal do Guatapará, muito obrigada pelo carinho, pela companhia, né? Bom almoço aí pra vocês. 1h54, música chegando, Maurício Eduardo, Solteira no Mundo.

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7: Na atividade agora, 2:08.
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0: Ana Castela, é que eu não te esqueci. Você curtiu também a Mara, Se Apaixona e ainda Sorriso Maroto, Ferrugem, Benza Deus com Perdas e Danos. 2:22, é a nossa tarde de quinta-feira, você ligado e sintonizado na melhor frequência, na melhor sintonia, 99,1 é a sua e a nossa Atividade FM, a rádio feita pra todos, isto é rádio. 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Lembrando que amanhã tem almoço. Tem sorteio com aquele almoço completinho lá do restaurante Sagrada Família, hein? Você que não participou durante a semana, dá tempo de participar ainda. É só enviar a sua mensagem de texto ou áudio no 35714383 e pedir para participar do nosso sorteio. Afinal, já é amanhã de novo, hein? Abração pro nosso amigo Marcelo de Alterosa, tá ouvindo a atividade, participando com a gente mais uma vez. Valeu, Marcelo, boa tarde aí, boa tarde de quinta-feira. Muito obrigada pelo carinho mais uma vez, pela preferência, pela sintonia. Bloco comercial, daqui a pouquinho tem mais.
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6: Intolerância à lactose. Acredite, cerca de 7 em cada 10 pessoas têm intolerância à lactose e 80% delas nunca receberam um diagnóstico médico. Essa intolerância consiste na dificuldade do corpo de digerir o açúcar presente no leite. Dor de barriga, barriga inchada, gases, diarreia são alguns dos sintomas mais recorrentes. Ela pode ser tratada com uma dieta específica, por exemplo, restrição de lácteos, quando é necessário os medicamentos. A suplementação de lactase não faz com que a pessoa reverta o quadro de intolerância, mas sim que o organismo consiga digerir o açúcar do leite, de modo a evitar os indesejáveis sintomas.
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11: Na Atividade, agora 2h30.
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Turma do Pagode, Grupo Menos é Mais, Investigador. É um pagodinho também pra animar sua tarde de quinta-feira. Você curtiu também Kleber e Cauã, Mil Adjetivos e Ludmilla com Dopamina. 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Nossa última pausa para o bloco comercial, daqui a pouquinho a última sequência.

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3: Na Atividade, agora 2h49.
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Tá aí, Bizai, Júnior e César, arrependi e voltava. É a penúltima de hoje, hein? Antes da nossa saideira, deixar um abração aqui pra nossa amiga Cida, participando com a gente, que concorreu ao almoço da Sagrada Família. Cida Alvarenga, do Jardim Altamira. Valeu, Cida. Boa tarde, boa quinta. Beijo especial aqui pra nossa amiga Tamara, tá com a gente também, deixando boa tarde. Só vou ficar devendo a sua música hoje, viu, Tamara? Mais um beijo pra você. Excelente tarde de quinta-feira. Muito obrigada sempre pelo carinho, pela audiência, pela participação aí de sempre. E olha, a última já tá chegando aí ao som de Juan Leandro, Danilo e Davi, agradecendo o seu carinho, audiência e sintonia. E é claro, né, amanhã é sexta-feira, tem sorteio, pessoal que não participou ainda essa semana, participa amanhã, amanhã tem sorteio, hein, bora lá. 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Fico por aqui, mas na sequência tem mais música, mais participações no Top Mais Sertanejo com Gilberto Tonicar. Excelente quinta-feira para todos vocês e até amanhã.

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0: Ó Maria Santíssima, pelos méritos de Nosso Senhor Jesus Cristo, em vossa querida imagem de Aparecida, espalhais inúmeros benefícios sobre todo o Brasil. Eu, embora indigno de pertencer ao número de vossos filhos e filhas, mas cheio do desejo de participar dos benefícios de vossa misericórdia, prostrado a vossos pés, consagro-vos o meu entendimento, para que sempre pense no amor que mereceis. Consagro-vos a minha língua, para que sempre vos louve e propague a vossa devoção. Consagro-vos o meu coração, para que depois de Deus vos ame sobre todas as coisas. Recebei-me, ó Rainha incomparável, vós que o Cristo crucificado deu-nos por mãe, no ditoso número de vossos filhos e filhas. Acolhei-me debaixo de vossa proteção. Socorrei-me em todas as minhas necessidades espirituais e temporais, sobretudo na hora de minha morte. Abençoai-me, ó celestial cooperadora, e com vossa poderosa intercessão, fortalecei-me em minha fraqueza, a fim de que, servindo-vos fielmente nesta vida, possa louvar-vos, amar-vos e dar-vos graças no céu por toda a eternidade. Assim seja.
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4: 15 horas e 3 minutos.
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27: É, chegando por aqui o Top Mais Sertanejo, tarde aqui de quinta-feira para toda a nossa região que curte na melhor programação o sucesso do sertanejo universitário. Sempre aqui com você nas nossas tardes na atividade. É o Gilberto Tonicari e você, vamos juntos por aqui até as 5 da tarde, depois temos o Arena Sertaneja, até as 7 da noite. Vem com a gente no Melhor da Música, trazendo aí a sua participação, vem com a gente aqui pelo WhatsApp 35 3571 4383. A partir das 16 horas, 4 da tarde, temos o Top 3, 3 grandes músicas indicadas e você marcando presença, escolhendo a sua música no Top 3 e também uma atividade agora com Mônica Colombo. 15 horas 10 minutos, começando aqui ao som do Nando Moreno, Rio Negro e Solimões.

0: sucesso aqui na programação do Top Mais Sertanejo, Eli Juste. Boa tarde pra você na sintonia aqui das ondas da 99,1, a rádio feita pra todos. 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Abração para nosso amigo ouvinte Johnny, tá com a gente. Boa tarde, Johnny. Alô, Cida Alvarenga, Jardim Altamira e a participação também do pessoal de Monte Belo. Boa tarde, Carlos.
1: Ô, companheiro, é o Carlos Alberto de Monte Belo.
0: Bom.
1: Rapaz, que programão, até que sim começou, né?
0: Bom demais, né?
1: Tava aguardando isso aqui. Se eu pudesse, eu mando um modão bem romântico para nós, mandamos, qualquer um aí. Pra todos os ouvintes aí. Ô, Kiko, curtinho.
0: Valeu, companheiro. Grande abraço ao Carlos Roberto, lá de Monte Belo. Tem aqui o Dom e Juan e Eduardo Costa.

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10: 15 horas e 26 minutos.

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5: É de volta aqui com você, Top Mais Sertanejo. Abração pra você, Toninha Moreira tá com a gente mandando mensagem. É, por favor, manda uma música bem bonita pra mim. Alô, Toninha, forte abraço pra você. Escolhemos aqui, é Bem aos Olhos da Lua. Ótima tarde pra você, nossa grande amiga aí, Toninha Moreira.

0: Por quê?
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0: Uma salva de palmas, Murilo Rum.
1: Valeu, Goiânia.
2: Delícia, tamo
3: junto. É Bruno Rosa e Murilo Ruf, atriz demais aqui na atividade. 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
10: 15 horas e 44 minutos.

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0: Arrependi e voltava aqui na atividade, 15 horas e 55 minutos. 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
5: Prisão de ventre é um distúrbio caracterizado pela dificuldade persistente de evacuar. As causas mais comuns são dietas pobres em fibras, pouca ingestão de líquido, sedentarismo, uso excessivo de proteína animal e alimentos industrializados. Mas pode estar associado a outras doenças, como doenças do cólon, do reto e ainda alterações como estresse, depressão, ansiedade, causando sintomas muito ruins. O tratamento ajuda a regular o trânsito intestinal e auxilia na liberação das toxinas. Na maior parte dos casos, é muito eficaz, podendo incluir prescrição de medicamentos ou suplementos e, principalmente, mudanças na alimentação de forma geral.
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23: 16 horas e 4 minutos.
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1: É você, amigo rádio ouvinte, agora participando do nosso Top 3 em 3 grandes músicas indicadas na programação, você fazendo a sua escolha, 35-3571-4383. Vamos lá então exibir os 3 grandes sucessos aqui na nossa tarde de quinta-feira. Tá dizendo aqui na primeira pra você o Rio Negro e Solimões e o Jorge e Matheus.

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1: Saudade de ex, Rio Negro Solimões e o Jorge Matheus, primeira indicação aqui do Top 3. Tá chegando a segunda indicação, tem Ana Castela.

0: É que eu não te esqueci, Ana Castela já tem voto pra ela aqui no Top 3, hein? Alôzão pra você, os amigos aí da atividade. Alô, Malaquias, pessoal aí do Brejo Alegre também, nosso abraço. Alôzão especial pros amigos do futebol. Valeu a presença sua com a gente aí, nosso grande amigo Malaquias. A terceira tem Gustavo Lima.
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Ficha Limpa, Gustavo Lima. É a terceira indicação, vai escolhendo a sua com a gente. 35-3571-4383. Na primeira aí, novamente, tem Rio Negro e Solimões e o Jorge Mateus.

Saudade de ex, a participação aqui também da nossa amiga ouvinte, a Lotoninha Moreira, tá indicando a segunda, é com Ana Castela, em essa daqui que ela tá indicando.

0: que eu não te esqueci, Ana Castela. Tem a participação aqui também da Rosângela. Boa tarde, Rosângela. São Lucas está indicando o Gustavo Lima. Boa tarde, Rosângela.
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0: temos um.
1: Muito bem, exibimos aí os três grandes sucessos aqui do Top 3. Primeira tem Rio Negro e Solimões, Jorge Mateus, Saudade de Ex. É que eu não te esquecia na Castela na segunda e Ficha Limpa na terceira com Gustavo Lima. 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Participação aqui no Top 3. Boa tarde para você, Vitalurdes.

0: 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Volto aqui da Cida Alvarenga. Boa tarde, Gilberto. Fico com a terceira. Abração pra você, Cida.
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0: Marcos e Belucci, pena que seja namora. Participação aqui, 3/, boa tarde.
1: Oi, Gilberto, boa tarde, tudo bem?
0: Tudo bem.
1: É, Gilberto, eu fico com a segunda, com a Ana Castela.
0: Muito bem.
1: Mando pra todos que estiver ouvindo.
0: Certinho.
1: Pra vocês da rádio. Obrigado, Gilberto.
0: Valeu.
1: Maria das Graças.
0: Agradecemos a vocês aí da 3/, Maria das Graças.
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2: 16 horas e 28 minutos.
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1: E justa aqui na atividade, a campeã de hoje do Top 3, Ana Castela, é que eu não te esqueci. 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
3: 16 horas e 48 minutos.
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16: Muito boa tarde a todos os ouvintes, eu sou Mônica Colombi e esse é o Atividade Agora, trazendo para você as informações em tempo real nesta quinta-feira, dia 13 de agosto, dia do economista, também dia do pensamento, a igreja comemorando o dia de São Ponciano, Santo Hipólito e Santa Dulce dos Pobres. A temperatura neste momento em Muzambinho está na casa dos 28 graus. E um idoso de 73 anos ficou gravemente ferido após um incêndio em uma casa no bairro Nossa Senhora Aparecida, em Varginha. O incidente aconteceu ontem, com queimaduras pelo corpo em cerca de 80%. Segundo os bombeiros, o homem estava sozinho na casa e havia sido retirado do imóvel por vizinhos. As equipes fizeram atendimento pré-hospitalar enquanto combatiam um incêndio que ficou concentrado na cozinha. A vítima foi encaminhada ao Hospital Bom Pastor. Por causa do estado de saúde do idoso, não foi possível obter informações sobre como as queimaduras aconteceram. Vizinhos relataram aos bombeiros que o acidente teria ocorrido durante a utilização de um líquido inflamável para acender um fogareiro usado para o preparo do almoço, mas as causas do incêndio ainda devem ser investigadas. O caso acontece 10 dias após um outro idoso de 81 anos morrer e ficar gravemente queimado em uma explosão em uma residência também da cidade. E a cidade de Caxambu recebe o Canta Brasil a partir desta quinta-feira. O festival reúne 28 grupos de corais de 5 estados brasileiros. O evento homenageia neste ano o Coral Bá pelos seus 55 anos de existência. A cerimônia de abertura será realizada hoje às 19 horas, no Hotel Glória Caxambu, com encerramento previsto para o domingo no Parque das Águas. Os grupos se apresentarão em pontos como praças, igrejas e hotéis da cidade. O evento foi realizado pelo maestro José Henrique Martins, falecido em 2022. E agora vamos com as informações da Assembleia Legislativa em Belo Horizonte com a Magali Reinaldo. Boa tarde, Magali.
17: Mônica Colombo, tenha uma excelente tarde. Excelente tarde também para você que escolheu a melhor sintonia e está ligado no jornal Atividade Agora. Criança ou adolescente que perdeu a mãe vítima de feminicídio pode ter garantido em lei ações de proteção e atenção integral. A criação de uma política estadual para órfãos do feminicídio foi aprovada em caráter definitivo pela Assembleia de Minas. O plenário da Casa também aprovou proposta que amplia a acessibilidade em espaços públicos. Reportagem de hoje é com Flávio Júnior.
18: O projeto da deputada Ana Paula Siqueira, da Rede, cria política estadual de proteção e atenção integral a crianças e adolescentes que perderam a mãe ou a responsável em crime de feminicídio. O objetivo é garantir proteção e atendimento a esses órfãos, considerados vítimas indiretas da violência contra a mulher. Entre as diretrizes estão a atenção à saúde física e mental e o acesso a serviços de assistência social, educação e assistência jurídica. O texto também prevê a articulação entre os órgãos da rede de proteção para o acompanhamento das crianças e dos adolescentes. Também em segundo turno foi aprovado o projeto do deputado Lucas Lasmar, da Rede, sobre acessibilidade em locais de uso público. O texto determina que o acompanhante de pessoa com deficiência ou mobilidade reduzida também tem direito à reserva de espaço em espetáculos, conferências e festas populares realizados em praças, parques e outros locais de uso público. Já em primeiro turno, o plenário deu aval ao projeto do deputado Cristiano Silveira, do PT, que estabelece diretrizes para a prevenção e o manejo de crises de estudantes com deficiência ou neurodivergentes nas escolas. E ao projeto do deputado doutor Jean Freire, do PT, que permite destinar bicicletas apreendidas a entidades beneficentes para a produção de cadeiras de rodas e outros objetos. Na área da saúde, foi aprovada também em primeiro turno a proposta do deputado Charles Santos, do Republicanos, que prevê a realização de exames complementares para o diagnóstico do câncer de próstata, de acordo com os protocolos da rede pública de saúde. Ainda em primeiro turno, o plenário deu aval ao projeto da deputada Alê Portela, do PL, que cria a política estadual de incentivo à ovino-caprinocultura. O objetivo é fortalecer a produção de carne, leite, pele e lã de ovelha e cabra em Minas Gerais.
17: A cobertura completa da reunião do plenário e dos projetos analisados pelos parlamentares está disponível no portal almg.gov.br da Assembleia Legislativa. Em Belo Horizonte, repórter Magali Reinaldo.
16: Muito obrigada pelas informações, Magali. Essa é a Atividade Agora, que volta na programação da Atividade FM a qualquer momento, com as principais notícias de Muzambinho, da região, do Brasil e do mundo.
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0: Fala, alojada, Gustavo Lima, já finalizando aqui o Top Mais Sertanejo. Amanhã tem mais pra você, sexta-feira aí com o Top Mais, a partir das 15 horas aqui na Atividade. Vem com a gente no Melhor da Música, vamos aqui daqui a pouquinho com a Arena. O Arena Sertaneja até às 7 da noite, a sua participação no 35-3571-4383.
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1: 17:09.
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8: É só as melhores da programação Arena Sertaneja pra você, começando agora, vai até às 7 da noite, hein? Abração aqui do Gilberto Tonicam pra toda a nossa região que estão ligados com a gente. A sua participação no WhatsApp 3535714383. E quem já está por aqui no nosso WhatsApp, Gabriela Alves, excelente final de tarde pra você. E vai curtir o sucesso aqui, Arrependia e Voltava.

0: em Fortaleza.
1: É Mari Fernandes, telefone sem fio, aqui na Atividade no Arena pra você. 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
3: 17:29.
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4: 17:51.
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0: O anjo do Senhor anunciou a Maria,
1: e ela concebeu do Espírito Santo.
0: Ave Maria, cheia de graça, o Senhor é convosco. Bendita sois vós entre as mulheres, e bendito é o fruto do vosso ventre, Jesus.
1: Santa Maria, Mãe de Deus, rogai por nós, pecadores, agora e na hora de nossa morte. Amém.
0: Eis aqui a escrava do Senhor.
1: Faça-se em mim segundo a vossa palavra.
0: Ave Maria, cheia de graça, o Senhor é convosco. Bendita sois vós entre as mulheres, e bendito é o fruto do vosso ventre, Jesus.
1: Santa Maria, Mãe de Deus, rogai por nós, pecadores, agora e na hora de nossa morte. Amém.
0: E o Verbo se fez carne
1: e habitou entre nós.
0: Ave Maria, cheia de graça, o Senhor é convosco. Bendita sois vós entre as mulheres, e bendito é o fruto do vosso ventre, Jesus.
1: Santa Maria, Mãe de Deus, rogai por nós, pecadores, agora e na hora de nossa morte. Amém.
0: Rogai por nós, Santa Mãe de Deus,
1: para que sejamos dignos das promessas de Cristo.
0: Oremos. Derramai, ó Deus, a vossa graça em nossos corações, para que, conhecendo pela mensagem do anjo a encarnação do vosso Filho, cheguemos por sua paixão e cruz à glória da ressurreição. Por Cristo nosso Senhor. Amém. Glória ao Pai, ao Filho e ao Espírito Santo,
1: como era no princípio, agora e sempre. Amém.

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7: 18 horas e 8 minutos.

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14: 18:28.
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0: Uma salva de palmas, Murilo Rum.
1: Valeu, Goiânia.
0: Valeu, Murilo.
1: Delícia, tamo junto. Tem que respeitar.
0: Que é isso?
1: Que moda boa.
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3: O nome dela é Flash, hein?

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2: Cabelo, unha e pele. Quando se observa queda anormal do cabelo, unhas fracas ou pele sem brilho, é preciso investigar o motivo. Uma dieta balanceada é a melhor opção para ter fios saudáveis, pele radiante e unhas fortes. O Complexo B abre a lista de vitaminas para o cabelo e unhas, com destaque para a biotina, vitamina B7, que é uma das principais vitaminas recomendadas para reduzir a queda de cabelo e promover o crescimento. Complexos vitamínicos de A a Z contribuem para suplementar a nossa alimentação. Essa suplementação auxilia na formação de colágeno, tem ação antioxidante e fortalece o sistema imunológico.
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6: Atividade FM e a hora certa pra você.
8: 18:46.
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0: o Arena se despedindo de você para voltar amanhã às 5 da tarde, sempre aqui nos grandes ritmos do sertanejo que você curte na programação da atividade. Valeu a sua presença, a sua audiência. Fique agora com Noite Sertaneja, hein? Nós voltamos aí com você também a partir aí das 15 horas da manhã no Top Mais Sertanejo. Valeu, Muzambi Região. Um grande abraço, excelente noite de quinta para você. Até amanhã.
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8: 19 horas e 4 minutos.
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0: 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Senhoras e senhores, Jota Maria, olha eu aqui de volta. Muito boa noite pra você, boa noite minha amiga, boa noite meu amigo, tudo bem? Quinta-feira, hein? Quinta-feira, final de semana, amanhã já é sexta-feira, meu Deus do céu. Oh, barbaridade. Tá no ar aí a nossa noite sertaneja com muito carinho pra você até as 21 horas. 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
0: É só você mandar uma mensagem pra cá, bater um papo com o Jota Maria, gostoso, sabe? Aquela noite gostosa, né? É, vou ouvir uns modão lá com o Jota Maria, vou participar com o Jota Maria lá na Atividade FM, na nossa noite sertaneja. É muito bom, é muito bom. Isso aí, já tem ouvinte participando com a gente por aqui. Já vou mandar um abração para esse povo maravilhoso. Deixa eu ver quem tá aqui. É a Bela. Oi, Bela!
2: Oi, tudo bem? Você pode colocar uma música da Paula Fernandes para o meu voo domingo?
0: Ah, esse voo apaixonado, hein, o Domingos? Esse homem aí sonha com a Paula Fernandes. Ele delira com a Paula Fernandes. Ele não dorme sem dormir com a fotografia da Paula Fernandes. Aliás, ele é irmão da Maria Romão, né? É o Domingos. Vai gostar da Paula Fernandes, não sei aonde.
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0: Ah, que legal essas três canções, tem essas três melodias, hein? Acorrentada em Você, Bruno e Marrone, essa música marcou muito, né? Fez muito sucesso aí nos anos 2000, hein? 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Vai voltar,
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0: acabar. 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

0: Alô, Rejane, daqui a pouco tem sua música, minha amiga. Deixa eu mandar um abraço aqui também. Boa noite, J. Maria, é o Claudinei, é o Claudinei. É, Claudinei, tudo bem?
1: 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Ô, Jota, boa noite. Eu quero ouvir Casinha de Aço com o Leôncio Leonel. Tem jeito de tocar pra nós aí?
0: Claro.
1: Beijo pra todo mundo que tá ouvindo, pra minha família, pra todo mundo. Tchau, obrigado.
0: Um abraço pra vocês, hein? Jota, ofereço para o meu padrinho Domingos e tio também. Ele é padrinho e ser tio, né? Ele até chorou agora ouvindo a Paula Fernandes fotografia.
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6: 19h31.
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0: É um sucesso romântico aí do Leonardo Natividade. Boa noite. Tá jantando aí, tá ouvindo a gente? Tá no bar tomando uma, ouvindo a gente? 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A Rejane quer ouvir Milionários é Rico, decida, né, minha amiga? Tudo bem? Manda para todos os ouvintes. Alô, Coab, meu povo querido. E vamos lá para o Bar da Ferrovia. Vamos lá falar com o Carlão.
1: Boa noite, Jota Maria. Tudo bom?
0: Ô, aqui Carlão.
1: É o Carlão do Bar Ferrovia.
0: Beleza.
1: Estou aqui ouvindo o seu programa aqui, tomando uma cervejinha de leve.
0: Ai, que bom, hein?
1: Um calorzinho desse merece
0: uma geladinha. No inverno, um calor
1: desse. Toca para nós aí o Moreno e Moreninho, Canarinho e Amarelinho.
0: Essa música
1: eu quero oferecer pro meu amigo que anda se recuperando uns terrenos que teve aí. Tchau Rezende.
0: Tchau Rezende.
1: Ele passou aqui hoje, fez uma visitinha aqui,
0: tá tomou bem.
1: Uma coca. Que Deus abençoe que ele daqui uns dias tá no pé do eito de novo. Obrigadão aí e fica com Deus e sucesso aí, meu amigo.
0: O Tchau Rezende, ele tomou coca, ele não tomou para tudo não, né? Porque se eu souber que ele tomou para tudo, ele vai ver comigo, viu, Galão?
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3: 19 horas e 51 minutos.
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0: Perde a moro, canarinha amarelinho, rapaz. 20 horas em Muzambinho, hein? Amanhã, 5 da manhã, tem encontro marcado com você. 5 da manhã. Alô, Carlão, um abraço, obrigado. Alô, Regiane, obrigado pelo carinho, tá bom? E um abraço também aí, vai pro meu amigo lá na... em Palmeiral. O dia hoje foi quente, né, o Eltinho? O dia foi quente hoje. Nós estamos, sabe, no inverno. O inverno vai até o dia 21 de setembro. E o calor desse é atípico, né? Mas vai fazer frio ainda. Espera pra você ver. Vai fazer frio ainda. Eu recordo que uma vez geou em setembro. Então tudo pode acontecer, como diz aí o Galvão Bueno. Um abraço pra você, Eltinho. Que é o Vitão Carreiro e Pardinho, Três Cuiabanas, oferecer para a esposa a Natália, os filhos Pablo, Raíssa e Paola. Boa noite aí, Palmeiral. Boa noite, Etinho. É o Tinho, né, Tinho? Não, é o Tinho.
1: Sabe quem tá chegando agora pra cantar com a gente?
2: Quem, César?
1: Com a maior felicidade do mundo, a gente chama pra vocês. Chante! Chega pra cá, querido.
2: Alô, César, alô, Paulinho.
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3: 20:03.
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aí, sem você não dá, Vitor e Léo, e também você viu só espelho com o Jorge Matheus. 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

0: 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Que beleza, hein, Pedro Márcio? Nossa Senhora! Olha só, Renato e Luana, de vez em quando eles se aparecem, né? Eles estão aparecendo de vez em quando. Tudo bem, Renata? Renata, o louco vai matar. Renato! Alô, Luana! Renata! Alô, Luana! Alô, Renato!
1: Oi, Jota! Boa noite!
0: Oi!
1: Tudo bem? Estamos aqui curtindo a radioatividade. Jota, toca pra nós. Ah, escolhe aí. Qualquer música do Eduardo Costa aí, que o Renato é apaixonadinho por ele.
0: É? Pro Eduardo? É pelo Eduardo ou pelas músicas dele?
1: Escolhe uma boa aí, toca pra nós, por favor. Um beijão pra você, manda um beijo pro Renato, pro Gael, pra todos os ouvintes que estão curtindo a radioatividade. E até domingo, se Deus quiser. Ou até amanhã.
0: Tchau, tchau, valeu, obrigado pelo carinho. Vou mandar daqui a pouco Eduardo Costa.
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5: 20:23.
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João Mineiro e Marciano, não consigo esquecer você. Um abraço pro Renato, viu, Renato? Tranquilo aí, Renato, tranquilo, viu? É fã, né? Fã faz loucura. Fã faz loucura, Renato. Um abraço pra você, pra Luana, pro Gael e pra todos os ouvintes, né? Muito obrigado pelo carinho, viu, gente? 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Só quem viu... São 20 horas e 45 minutos em Muzambinho. Lembrando que amanhã, 5 da manhã, tem um encontro marcado com vocês aqui na Atividade FM, tá bom? Mas vamos com o mais modão aqui!

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9: 20 horas e 48 minutos.
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0: obrigado a todos. Grande abraço. Fique com Deus e até amanhã.
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0: Está no ar a Voz do Brasil. As notícias do governo federal que movimentaram o país no dia de hoje.
1: Olá, boa noite.
2: Boa noite para você que nos acompanha em todo o país.
1: Quinta-feira, 13 de agosto de 2026.
2: Vamos aos destaques do dia.
1: Brasil registra mais de 62 milhões de empregos formais no mês de junho.
2: Dados são da RAIS, a Relação Anual de Informações Sociais, que é divulgada mensalmente. Graziele Bezerra.
3: Do total de empregos registrados em junho, a maior parte ficou com os trabalhadores seletivos e temporários, responsáveis por 48 milhões de vínculos.
1: Operação Arena. Investigação apura sonegação fiscal e lavagem de dinheiro na exploração de apostas de cota fixa e jogos de azar.
2: São apreendidos bens e valores de até R$1 bilhão. Luana Karen.
4: A investigação identificou indícios de utilização de uma complexa estrutura societária com o objetivo de conferir aparência de legalidade a operações relacionadas à exploração de apostas de cota fixa e de jogos de azar.
1: Já está em funcionamento modalidade de crédito para adimplentes.
2: Estratégia oferece condições mais favoráveis a trabalhadores informais que estão com dívidas em dia. Luciana Vasconcelos.
5: A medida permite contratar uma nova operação de crédito para quitar integralmente a dívida anterior.
1: Hoje, na apresentação da Voz do Brasil, Mariana Jungmann e Luciano Seixas.
2: 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Acesse radiogov.ebc.com.br ou canal Gov na sua TV aberta.
1: Mais de 62 milhões de vínculos de emprego ativos.
2: E o quadro do quadro do mercado formal do país em junho, segundo dados divulgados hoje.
1: Os números fazem parte da RAIS, levantamento que era realizado uma vez por ano e agora está sendo divulgado mensalmente.
3: Segundo os dados divulgados